Amarantos, Is My Love, de Veloso Dias, e teve também da Ganja cantando Gueto, de da Ganja. Saulo cantando com Anitta, a música Bênção, de Magari Lorde e Saulo. Eu sou a Luciana Lucena, curtindo com você aqui a Sonosfera, 9 horas 11 minutos. Pois é, tempo voa, porque a gente ouve música boa aqui na Educadora FM. E vamos seguindo com Paralamas do Sucesso, que traz Tendo a Lua, de Herbert Viana.

0: Você curtiu The Weeknd com Save Your Tears? Teve Fernanda Noronha com Questão de Opção, música de Horácio César. E Jardes Macalé e Criolo cantando Sem Samba Não Dá, música de Caetano Veloso.
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Tonosfera Educadora. 9:30 e você comigo aqui curtindo a Sonosfera, sintonizando 107.5 e agora curtindo Zé Ramalho, que canta Entre a Serpente e a Estrela. A versão é de Aldir Blanc.

Funk, cantando Pacato Cidadão, música de Samuel Rosa e Chico Amaral, e Família Tríplice, Taz MC, com Bota Fé de Hilks, Isaías Jesus e Jonatas Nascimento. Daniela Mercury com Santa Helena, música de Márcio Melo. E agora, 9 horas 45 minutos, tem outros baianos no final de semana, onde você conhece o que tem de mais novo no cenário da música independente na Bahia. São várias sonoridades, a riqueza dessa produção, e você curte aqui com a gente, sempre aos sábados, 9 horas da noite, aqui na sua 107.5, em nosso aplicativo e no site, que você já sabe qual é, educadorfm.ba.gov.br. Vamos seguindo então com The Mamas and the Papas, com California Dream, de The Mamas and the Papas.

0: E a gente curtiu a maravilhosa Gal Costa, com Meu Nome é Gal, música de Erasmo e Roberto Carlos. Melly cantou autoral Alucina e ainda Marcelo Janessi, Laura Lavieri com Felicidade de Marcelo Janessi. Agora 9:59 e assim eu me despeço de você por hoje. Amanhã eu volto às 16h, te espero. E você não vai embora, porque depois do nosso intervalo tem mais Sonosfera, então fica com a gente. Um beijo, até amanhã.
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Salve, salve! Eu sou Leto Vieira e é muito bom contar com a sua companhia aqui na Educador FM para curtir o especial das seis. Na edição de hoje, vamos ouvir No Me Arrepiento de Sentir Tanto, álbum da cantora e compositora Karol G, lançado em agosto de 2026. Este sexto disco de estúdio da artista colombiana reúne 14 faixas escritas e produzidas por ela e em parceria. O repertório traz cumbia, reggaeton e pop latino, expandindo também para o indie rock e o pop experimental. No Me Arrepiento de Sentir Tanto conta ainda com a participação de artistas como Bruno Mars e Drake. A gente abre o especial das seis curtindo Karol G na faixa Alguien Que Te Amaba.

0: Aqui no Especial das Seis, você curtiu Carol G com a participação de dois artistas espanhóis, a cantora Jude Line e o cantor Russowski, no sucesso Baby Wall. E antes, na canção Matadora. A seguir, fique com mais uma faixa do álbum Não Me Arrepiento de Sentir Tanto. A gente ouve Carol G em For You My Lover.
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E a gente segue com o especial das 6 aqui na Educador FM, curtindo o álbum Não Me Arrepiento de Sentir Tanto, trabalho da cantora e compositora Carol Di, lançado em agosto de 2026. Nosso destaque de hoje. O disco retrata uma época conturbada na vida da artista colombiana, sobretudo pelo fim de um relacionamento. Durante uma temporada de descanso no Havaí em 2025, Carol Di compôs as músicas deste álbum, que só anunciou poucos dias antes do lançamento. Segundo ela, para que não soasse como exploração de uma situação pessoal. Agora, no especial das 6, você ouve Carol Di na primeira canção de um disco próprio, cantada por ela somente em inglês. Confira Still, que traz a participação do astro Bruno Mars.

Esta foi Carol Di aqui no Especial das Seis com as canções Com Quem Andará e também Aí, que traz a participação do rapper canadense Drake. Fechando esta edição, que destacou Não Me Arrepiento de Sentir Tanto, álbum da cantora e compositora Carol Di, lançado em agosto de 2026, você confere a artista colombiana na música Bebiendo Lágrimas.

0: O especial das seis de hoje está terminando e contou com a produção de Juliana Brito. Fique por dentro das atrações do programa seguindo a Educadora FM nas redes sociais. Eu sou Leto Vieira, obrigado pela companhia e até a próxima edição.
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13: Olá, muito bom dia. Agora 6 horas e 35 minutos, 18 de setembro. Sextou! Chegou o dia tão esperado da semana, sexta-feira. Sejam todos bem-vindos e bem-vindas. Giro da Manhã está no ar em formato reduzido. Para quem acompanha todos os dias já sabe disso, até 1º de outubro, por causa do horário eleitoral gratuito. Mas segue com a gente aqui até 7 da manhã com muita informação, serviço, notícias, interação com você ouvinte. Na produção de estúdio hoje com a gente, Renato Cordeiro. Bom dia, Renato. E comigo na bancada, você já ouviu ela sextando aqui também, Bruna Ferraz. Bom dia, Bruna.
14: Bom dia, Lizy Lobo, já sextamos por aqui. Bom dia a todos que nos ouvem e que estão também sextando com a gente. Bom dia, Valdemir Cabral, na operação de áudio. E quem está aqui na sintonia da 107.5. Também quem nos acompanha pelo site educadorfm.ba.gov.br, pelo aplicativo Educador FM 107.5 ou pela TV. Participe, mande mensagem, dúvida, sugestão, tudo no nosso WhatsApp 719-9731-7762. 719-9731-7762.
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13: CNN, oposição quer grupo de trabalho sobre reforma do judiciário em meio à crise. Movimento do Senado ocorre enquanto o PT tenta avançar com PEC na Câmara. Tema já estava entre as diretrizes do partido antes da campanha eleitoral.
14: Folha de São Paulo. O governo discutiu 3 cenários para o Bolsa Família e optou por reajuste mais amplo às vésperas da eleição. Técnicos preferiam correção com foco em benefícios per capita ou parcelas complementares para crianças, adolescentes e gestantes.
13: Aratuam, boias que protegem banhistas no Porto da Barra podem chegar a outras praias de Salvador. Segundo a Salvamar, medida busca evitar acidentes com jet skis e outras embarcações e pode ser adotada em outros pontos da capital baiana.
14: Bahia Notícias. Ministério Público da Bahia investiga estacionamentos em Salvador por cobrança indevida em vias públicas. O procedimento foi iniciado após uma denúncia de consumidor que relatou a cobrança coercitiva pelo uso de vagas em vias públicas da capital baiana.
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13: E a gente começa com informações do trânsito ao vivo, com imagens aqui das câmeras da SSP. A gente vai lá para a região de Pernambués, ali em frente à Madeireira Brotas. Para quem sai da Avenida Paralela para pegar a CM, já vai encontrar um trânsito engarrafado, parado, para quem segue no sentido da CM. Para quem vai para o sentido Tancredo Neves, já vai encontrar um trânsito um pouco mais tranquilo, assim como quem segue também para a BR-324. Na Bonocô, gente, o trânsito também já está bem carregado no sentido centro, mas ainda sem retenção. Já no sentido paralelo, o trânsito tem melhor fluidez.
14: A gente tem também aqui, de acordo com o Google, alguns pontos da capital baiana congestionados, dentre eles ali em Fazenda Coutos, região próxima a Paripe, mas congestionada no sentido centro. E também em Campinas de Pirajá, no sentido centro, congestionamento para quem passa na região da rodoviária. Um pouco mais depois também vai pegar um bom engarrafamento.
13: E a gente lembra que você também pode ficar à vontade aqui e contar pra gente como é que tá, por onde você passa. Se tá tranquilo, se tá engarrafado, pode mandar mensagem aqui pro nosso WhatsApp no 719-9731-7762 e também colaborar com o nosso trânsito.
14: E falando em trânsito, motoristas que transitam entre as avenidas Fraga, Maia e Maria Quitéria, em Feira de Santana, devem ter atenção redobrada. O retorno sob o viaduto Deputado Wilson da Costa Falcão passa por alterações temporárias por causa das obras de duplicação do anel de contorno. Nessa primeira fase, a manobra será feita por um trecho provisório sinalizado. Já a partir de segunda-feira, o retorno será totalmente fechado para obras de drenagem na pista.
13: E o Conselho Nacional de Trânsito prorroga a validade da CNH e da autorização para conduzir ciclomotor vencidas ou que vão vencer entre 5 de junho e 8 de dezembro deste ano. Com a medida, os documentos ficam automaticamente válidos até o dia 9 de dezembro de 2026 em todo o país. A fiscalização de trânsito deve respeitar esse novo prazo e, após a data limite, os motoristas ainda terão os 30 dias tradicionais de carência previstos em lei para fazer a renovação.
14: Oito bairros de Salvador sofrem cortes de energia elétrica hoje. Segundo a Coelba, partes de Piatã, Alto do Cabrito, Itapuã, Nova Brasília de Itapuã, Patamares, Periperi e Ilha de Maré terão fornecimento temporariamente interrompido em diferentes momentos ao longo do dia. A lista completa com os nomes das ruas e os horários em que ocorrerão os cortes está disponível no portal da Coelba, na seção Tipos de Desligamento.
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13: Segundo a agência Climatempo, uma área de instabilidade avança sobre a Bahia nesta sexta-feira, causando chuvas principalmente na faixa litorânea e região sudoeste. No extremo oeste, o tempo segue firme.
14: Em Salvador, céu parcialmente nublado e pancadas de chuva, mínima de 24 e máxima de 28 graus.
13: Em Jacobina, sol com pancadas de chuva, as temperaturas variam entre 19 e 30 graus.
14: Em Eunápolis, dia nublado com chuva passageira, mínima de 21 e máxima de 26 graus.
13: E para você que está querendo pegar uma praia nesse final de semana, o projeto Praia Boa é a Nossa promove um mutirão, gente, de limpeza entre a orla de Praia Grande e a praia de Periperi neste sábado, a partir das 7:30 da manhã. A iniciativa, em alusão ao Dia Mundial da Limpeza, também conta com a participação da Limpurbe, presente com um espaço voltado à conscientização dos participantes sobre o descarte correto de resíduos e também a preservação do meio ambiente. Então você pode ir, né, para a praia no final de semana, ainda fazer também uma ação bacana aí de mutirão de limpeza, né? Que falando em limpeza, né, Bruna, que é o dia da limpeza, vamos falar de outros dias também, né?
14: Exatamente, hoje é dia 18 de setembro e é claro, dia de alguma coisa, além de dia da limpeza, dia de quê? Beatriz Bulhões, conta pra gente, hoje é dia de quê?
8: Dia
10: de hoje. Que dia é hoje?
15: Hoje é dia de quê?
16: Bom dia! Hoje é o dia oficial da televisão. Lembrando que você consegue ouvir a Educadora FM pela TV. Aqui em Salvador é no canal 10.4. É só procurar aí na sua cidade. Essa semana tivemos o dia do cliente e amanhã é o dia do comprador. Segundo o Google, comprador é quem paga pelo produto e cliente é aquele que mantém um relacionamento contínuo com a marca, demonstrando fidelidade. Eu não sei se você já sabia, mas eu aprendi agora. Domingo é o Dia Mundial da Limpeza. Na minha casa, o dia da faxina sempre foi sábado, mas o Instituto Limpa Brasil definiu a data oficial para o dia 20 de setembro, que cai no domingo. É com vocês na bancada.
13: É isso aí, né? Só coisas interessantes que Bia trouxe hoje. Obrigada, Bia, pela participação. Vamos aproveitar aqui e falar com os nossos ouvintes, né, Bruna, que desde cedo já estão mandando mensagem de texto pra gente. Vamos começar com ela, Rafaela, que deixou aqui, bom dia, família Nave, jogou o sextou dela aqui também, viu, pra gente. Botou, eita glórias, o pessoal celebra, né, junto com a gente. Abençoado final de semana, recarregue as energias. Hoje a Princesa do Sertão completa 193 anos de emancipação. Parabéns, Feira de Santana. Olha, é dia também de Feira de Santana. Verdade. Então, coisa boa, viu? Obrigada, Rafaela. E parabéns aí a todos os feirenses, né, as pessoas essa cidade aí, Feira de Santana, né? A segunda maior da Bahia, né?
14: A segunda maior da Bahia.
13: Exatamente.
14: No interior é o maior, a maior cidade. Um abraço, viu? Parabéns. A cidade por onde todo mundo passa, né? Feira de Santana é a grande encruzilhada da Bahia. E é uma mensagem também de Carlos Pimenta, que tá aqui competindo com Rafaela. Olha só, bom dia, Giro da Manhã. Primeiro sextou da sexta-feira. Espero que eu tenha passado na frente de Rafael. Rapaz, não conseguiu, não. Mas chegou cedo, viu? 4h22, vocês estão madrugando, hein? Parabéns. Uma boa sexta pra você.
13: Que bom que a gente tem os madrugadores por aqui, né? Mandar um alô aqui também pra Valmir, que deixou o bom dia aqui pra gente. Já sextou em Salvador. Ele que deixou, como sempre, aqui a poesia dele, né? Botou aqui: enquanto a luz do sol iluminar a terra, há de haver vida. Mas é preciso zelar por cada uma delas, pois diferentes da nossa maior estrela, ela tem começo, meio e fim. Obrigada, Valmir, pelas suas lindas mensagens. Um beijo pra você.
14: Um beijo. Beijo também pra Marcos, nosso ouvinte, Papai Noel. Bom dia, meninas e ouvintes do Giro Sextou. Que Deus nos dê um ótimo final de semana. Todo mundo empolgado, Liz.
13: Pois é, Marcos já com a barbona dele, porque Natal já tá aí, viu?
14: Já tá criando a barba.
13: É, o pessoal já tá vendendo já a decoração natalina,
14: tá,
13: quando
14: mesmo
13: a gente já sente que o fim do ano tá chegando.
14: Rápido, né?
13: Eliana, bom dia pra você também. Jogou sextou dela aqui. Ótimo final de semana pra vocês e ouvintes. Obrigada, viu?
14: Quem também deu seu sextou foi Luciana Lobo, que além disso também desejou um dia abençoado para todos e um final de semana cheio de coisas boas.
13: E Giovanni chegou agora aqui mandando informações do trânsito. Tá válido, viu, Giovanni? Ele contando aqui que a Rua da Graça, a Avenida Euclides da Cunha e a Rua Padre Feijó, livre nos dois sentidos. Então, o ouvinte Giovanni chegando com um bom dia e também deixando o serviço aqui pra gente.
14: Lenilda também deixou seu sextou e desejou seu bom dia. Bom dia pra você também, Lenilda.
13: Pois é. Um alô também para José Henrique, nosso ouvinte mirim, que tá sempre com nossas charadinhas aqui. E lógico que ele trouxe uma na sexta-feira para animar a galera. Botou aqui: bom dia. Um barco com três homens virou, mas só dois molharam o cabelo. Por quê?
14: Porque um tava de touca.
13: Não, porque um deles era careca. E eu acho essa palavra careca tão engraçada, porque quando minha filha era pequena, ela falava: um homem é careco e a menina é careca. Entendeu? Que ela botava, ela achava que careca era pra menina,
14: sim,
13: né? Não era pra...
14: Sensacional. Eu amo ouvir
13: aí
14: essas
13: toda vez
14: de
13: que eu ouço a palavra careca, eu lembro dela. Eu acho uma palavra engraçada, inclusive. Lenilda já aqui dando risada. Um beijo, Lenilda. Obrigada pela participação, viu? Vamos lembrar também aqui mais uma vez o nosso WhatsApp pra você participar. É o 719-9731-7762. E vamos falar de eleições também já se aproximando, gente. O Tribunal Superior Eleitoral começa a enviar notificações oficiais aos eleitores pelo aplicativo E-Título, com alertas trazendo orientações sobre serviços, combate à desinformação e consulta ao local de votação. Então, atenção! O TSE recomenda que os cidadãos confiram antecipadamente a zona e sessão eleitoral no aplicativo por meio da aba Onde Votar, para evitar contratempos no dia 4 de outubro, que é, né, o dia do primeiro turno das eleições.
14: E ainda falando sobre eleições, Lise, o Tribunal Regional Eleitoral da Bahia promove alterações nos locais de votação em Vitória da Conquista, no sudoeste do estado. Ao todo, 46 sessões eleitorais registraram mudanças na 39ª zona eleitoral por fatores como obras, desativação de escolas e reorganização das sessões eleitorais. Os eleitores afetados podem consultar o local de votação pelo aplicativo E-Título ou pelo site do TRE Bahia, no WhatsApp também, que é o seguinte: 71-3373-700. Repetindo o WhatsApp: 71-3373-700.
13: E a Prova Nacional Docente 2026, conhecida como Enem dos Professores, vai ser aplicada na tarde deste domingo. Os portões vão ser abertos ao meio-dia, no horário de Brasília, e fechados à 1 da tarde. A prova vai ter duração total de 5 horas e 30 minutos, com início marcado para 1h30 da tarde e encerramento às 7 da noite. As localidades da PND estão disponíveis no portal do INEP.
14: 6h48, vamos falar de carreira e emprego. Acompanhe Jéssica Paulo para saber se alguma oportunidade te contempla.
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8: INSS abre vagas de estágio em Salvador para estudantes de nível médio com bolsa auxílio de R$900 e nível superior para o curso de administração com bolsa de R$1.500. Os selecionados também vão receber auxílio transporte no valor de R$13 por dia. As inscrições devem ser feitas pela internet por meio do formulário eletrônico disponível no LinkedIn do Instituto. O Hospital Estadual Professor Carvalho Luz, na capital baiana, abre vaga temporária para auxiliar de higienização sem necessidade de experiência anterior. O profissional precisa ter o ensino fundamental completo e conhecimento em higienização hospitalar. O prazo para inscrição encerra hoje através do site venceref.gup.io. E a Casa do Trabalhador oferece 70 vagas para cursos gratuitos nas áreas de turismo, saúde e administração em Feira de Santana. Do total das oportunidades, 50 são destinadas para jovens de idade entre 14 e 20 anos e as 20 vagas restantes são para adultos de até 65 anos. As inscrições vão ser realizadas na próxima quarta-feira, na sede do órgão, localizada na rua Desembargador Filinto Bastos, entre 8:30 e 11 horas da manhã. Os interessados devem comparecer com documentos de identificação. Jéssica Paulo, para Educador FM.
13: Valeu, Jéssica. E o governo federal anuncia reajuste de 15% no Bolsa Família. O benefício pago por integrantes, né, da família subiu de R$ 142 para R$ 164. O piso por família subiu de R$ 600 para R$ 691. A correção considera a inflação acumulada pelo Índice Nacional de Preços ao Consumidor, o INPS, desde o início do programa até agosto deste ano, período em que o índice registrou alta de 15,04%.
14: E falando ainda em economia, empresas afetadas pelo tarifaço dos Estados Unidos e pela guerra no Oriente Médio já podem solicitar empréstimos do Plano Brasil Soberano. O BNDES abriu o protocolo de habilitação ao crédito, que disponibiliza mais de R$22 bilhões. O programa atende setores estratégicos e os recursos podem ser usados para capital de giro, máquinas e projetos de investimento. Os juros variam de 4,3% a 16,5%. Ao ano.
13: E a economia brasileira recua 0,4% de junho para julho, segundo a estimativa da Fundação Getúlio Vargas. É o segundo mês seguido de queda, depois de uma retração de 1% em junho. Na comparação com julho do ano passado, a economia cresceu 1,3%. Já no acumulado de 12 meses, a alta é de 1,8%, abaixo dos 2,2% registrados até junho. A FGV aponta retração da agropecuária e estagnação da indústria e também dos serviços.
14: Agora às 6h52, a gente vai direto da redação com Renato Cordeiro, pois a operação localiza integrante do Baralho do Crime. Bom dia, Renato. Conta pra gente.
10: É isso. Bom dia, Bruna. Bom dia, Elise. Bom dia, ouvintes do Giro da Manhã. A polícia localizou o homem apontado como o cinco de espadas do Baralho do Crime, que é aquela ferramenta da Secretaria de Segurança Pública para divulgar os criminosos mais procurados do estado. Nilson Marinho da Silva Neto, conhecido como Nego Drama, tinha 7 mandados de prisão, inclusive por homicídio, e foi localizado hoje no bairro de Valéria durante a segunda fase da Operação Fariseus. Segundo a Secretaria de Segurança Pública, 50 policiais participavam da operação. O suspeito teria resistido e não sobreviveu. Volto com vocês.
13: Obrigada, Renato, com informações direto da redação, informações chegando quentinha aqui pra gente. 6h52, a gente segue com o Giro da Manhã e agora vamos falar de inclusão. Salvador, gente, tem prova para pessoas com deficiência que pode revelar atletas paralímpicos. Quem vai trazer os detalhes pra gente é Beatriz Bulhões.
16: As Paralimpíadas de Los Angeles acontecem apenas no ano que vem, mas já tem gente treinando para fazer parte dessa equipe. A Maratona Salvador, que acontece nos dias 26 e 27 de setembro, no Centro de Convenções, na Orla da Boca do Rio, tem provas específicas para atletas com deficiência nas modalidades de 21 e 42 quilômetros, que contam para o ranking do Comitê Paralímpico Brasileiro, como explica o coordenador da prova, Douglas Cerqueira.
15: a gente passou a usar uma divisão de subcategorias preconizada pelo CPB, que é o Comitê Paralímpico Brasileiro. E mais do que isso, a gente traz classificadores desse comitê para que eles façam a validação da categoria escolhida, né, por cada atleta. E com isso, a gente tenha a disputa feita de maneira bastante justa, né, isonômica. E nós vamos ter esse ano, dentro da Maratona Salvador, uma etapa do Campeonato Baiano de corrida de rua para atletas PCD. Ou seja, é a oportunidade que esses atletas têm definitivamente de terem visibilidade e inclusão. Isso permite, inclusive, que esse atleta PCD consiga disputar provas em todo o mundo. E, além disso, também lhes dá a possibilidade de pleitear bolsas de incentivo, né, ao esporte.
16: O porta-voz da Maratona Salvador diz que ao menos 70 pessoas já se inscreveram nessas modalidades, superando os números do ano passado.
15: O que eu posso dizer é que, de fato, ano a ano, corrida a corrida, a gente tem aumentado a presença dos atletas PCD, a capacidade, né, de fazer a prova dentro de uma estrutura totalmente preparada para que eles possam fazer a prova e adquirir índice, né, para poderem competir em outras provas fora daqui.
16: Angelina Nascimento, de 54 anos, que trabalha como guardadora de carros, já era atleta amadora e a chegada da cadeira de rodas não impediu que seguisse treinando. Ela conta que participa todos os anos da maratona, mas tem uma crítica em relação à premiação do evento.
17: É o seguinte, essa maratona daqui é uma maratona muito boa, não tem nem subida, tudo muito plano. Eu sou a pioneira dessa prova, só que eu acho o seguinte, e as pessoas daqui, quem programa essa maratona, não valoriza muito a pessoa com deficiência. Porque o mesmo percurso que o andante vai fazer, eu vou fazer na cadeira, no braço. Por que que bota o andante para 15, 20 mil e o cadeirante R$1.500? Tem que ser justo, o cadeirante tem muito mais gasto. Só um pneu da cadeira da frente do cadeirante é R$800. É um tênis que uma pessoa vai lá, corre, ganha e faz 6 meses com aquele tênis. A gente é pouco tempo.
16: Todo atleta PCD que faz a inscrição para a Maratona Salvador tem 50% de desconto na taxa, mediante a apresentação da documentação que comprove a deficiência. Os 3 primeiros colocados dessas categorias, no masculino e no feminino, receberão premiação. As vagas permanecem abertas até o dia 20 de setembro. Beatriz Bulhões para a Educadora FM.
13: Valeu, Bia. E um mutirão gratuito de saúde acontece neste sábado no bairro Alto do Cabrito. A ação vai das 8 da manhã até 1 da tarde na Arena Calabetão, na rua Vereador Raimundo Urbano. Os cidadãos terão acesso a serviços como atendimentos médicos e odontológicos, imunização e testes rápidos para detecção de ISTs.
14: Segue até 27 de setembro a 12ª edição da Feira de Artes da Primavera no Campo Grande, em Salvador. Com programação diária das 9 da manhã às 9 da noite, o evento integra o Festival da Primavera e reúne uma feira de economia criativa com atividades artísticas e musicais.
13: Agora 6 horas e 57 minutos, o Giro da Manhã de hoje, gente, fica por aqui. Muito obrigada a você, ouvinte, pela companhia. Desejo um excelente final de semana para todo mundo. Segunda-feira estamos de volta, no mesmo horário, às 6h30 da manhã. Queria agradecer Renato Cordeiro, que fez a produção de estúdio, e também minha parceira de bancada, Bruna Ferraz. Valeu, Bruna. Bom final de semana para você.
14: Valeu, Lizy Lobo. Bom final de semana pra gente, pra Valdemir Cabral também, que tá na operação de áudio, e pra você que continua aqui na sintonia da Educadora, acompanhando nossa programação. Ao meio-dia, você tem outras informações no programa Multicultura e fica agora com o horário eleitoral gratuito.
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3: Você sabe o que faz a Secretaria de Processos do TCE? É o setor responsável por coordenar e supervisionar as atividades administrativas e o suporte técnico do Tribunal. Suas principais funções são o apoio institucional, a gestão administrativa, o controle de processos e a integração das áreas. A secretária de processos do TCE, Morgana Belazzi, explica como funciona.
4: A Secretaria de Processos é uma das engrenagens fundamentais do Tribunal de Contas do Estado da Bahia. A nossa atuação está diretamente ligada à organização dos processos, tramitação, notificações, publicidade de decisões e todo o acompanhamento do fluxo processual, inclusive dando suporte às sessões plenárias. Então, o nosso trabalho é técnico, sistemático e estratégico para o Tribunal de Contas.
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2: Muito bom saber que você sintoniza Educadora nesta manhã de sexta-feira, dia 18 de setembro. Seja bem-vindo, bem-vinda. Eu sou Moacir Mota. Ficamos juntos até o meio-dia. Agora 7:31. E a gente abre a Sonosfera da manhã de hoje com Zeca Baleiro, do Zeca Baleiro, Lenha.

marcador encontro bacana do Flávio Venturini com a banda J Quest na canção Linda Juventude. Teve Adriana Calcanhoto, Esquadros de Adriana, e a baiana Priscila Magalhães, Centro do Mundo de Priscila Magalhães. Olha, com isso é o que há de mais novo no cenário da música independente baiana, as diversas sonoridades e a riqueza dessa produção. Você acompanha no programa Outros Baianos, que vai ao ar aos sábados, às 9 da noite. Aqui na 107, no nosso aplicativo e também no site educadorfm.ba.gov.br. 7h45, boa sexta-feira, tem Clássico de Zé Rodrigues e Tavito, Elis Regina, Casa no Campo.

0: Bem, educador e a banda Baiana System, retrato da família brasileira, da banda e Dino, Santiago e Calaf. E teve Ellen Oleri, a anunciação de Alceu Valença, 7h55.
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1: Ótimo dia para você, pontualmente 8 horas, a gente retorna à Sonosfera ouvindo Onde Deus Possa Me Ouvir, de Vanderlei na voz de Gal Costa. Bom dia.

Conduia a banda Caatinga, A Casa é Sua, de Arnaldo Antunes, Almissáter, Assim os Dias Passarão, de Almir Renato Teixeira, Amelinha, Ednardo e Belchior Terral, de Ednardo, agora 8h16. Olha, o cantor e compositor Amadeu Alves se apresenta o show Nove Estrelas, hoje, dia 18, na Casa Verde, que fica em Itapuã. O show do Amadeu acontece a partir das 8 da noite na Casa Verde, lá em Itapuã. Juliana Linhares, bolero de Isabel, de José Quinino. Ótimo dia para você. 8h17.

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Educador Gilberto Gil, clichê do clichê de Gil e Vinícius Cantuária. Gonzaguinha, eu apenas queria que você soubesse de Gonzaguinha. 8h45, uma boa sexta-feira para você. Tem Maria Bethânia com Almério, quero você, de Almério e Isabela Moraes.

Agora, Creedence Clearwater Revival, Have You Ever Seen the Rain? Tito Baiense, Fase Acne, de Tito e Fernanda Takai, com Rodrigo Amarante, O Ritmo da Chuva, versão de Demetrius.

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19: Para você, uma ótima sexta-feira. Seja sempre muito bem-vindo, bem-vinda a 107.5. Eu sou o Moacir Mota. Ficamos juntos até o meio-dia. Agora 9 horas e 1 minuto. Leila Pinheiro, de Walter Franco, Serra do Luar.

Acompanhando já o Deus Me Proteja e Aviãozinho, um encontro de Paulinho Boca de Cantor com Baby do Brasil, Estrela Manhã, de Carlos de Piatã, de Jota Veloso e Leila Pinheiro, de Walter Franco, Serra do Luar, 9:16. Olha, hoje o cantor e compositor Amadeu Alves apresenta o show Nove Estrelas, na Casa Verde, em Itapuã. O show do Amadeu acontece a partir das 8 da noite, na Casa Verde, em Itapuã, apresentando Nove Estrelas. E a gente ouve agora Aline Frazão, Suma Uma, de Aline Frazão.

0: Na Educadora você ouviu Feira Moderna com Beto Guedes, a composição do Beto com Fernando Brant. Novos Baianos, Deu um Rolê de Galvão e Moraes Moreira, Izzy Duque, Memória de Izzy e Johnny Walker. 9h29, bom dia.
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Cantor e Pepeu Gomes, Meu Coração de Pepeu e Gilberto Gil, Ney Mato Grosso, Tanto Amar de Chico Buarque e Zé Ramalho, Coisas Boas e Mais de Zé Ramalho. Faltando 15 minutos para as 10 horas, tem Harpe Alto, The Girl from Ipanema, clássico de Tom Jobim, Vinícius de Moraes. Bom dia para você, 9h46.

0: Lá vem você, de crioulo, Jussara Silveira, de Batatinha e Jota Lu, na Hora da Razão, e Baila Nova, Samba de Verão, de Marcos e Paulo Sérgio Vale.
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Manhã do Educador e Alceu Valença, Te Amo Brasília, de Alceu Valença, Zizi Posse, de Djavan, Lábios e Alexandre Leão, Pop Zen, de Manuca Almeida, Lalado e Alexandre Leão. Olha, hoje, sexta-feira, 18 de setembro, o Tecnoplanta participa do El Clube de Reggaeton, que fica na Marujada, no Santo Antônio, além do Carmo, às 19 da noite. Tem a apresentação de Tecnoplanta no Clube El Clube de Reggaeton. Agora 10h18, Al Jarreau, Morning, de Al Jarreau e David Foster.

0: Manhã de Educadores, Cidade Negra, eu também quero beijar de Bebel Gomes e Moraes Moreira, Blitz, dali de Salvador, composição do Evandro Mesquita e Antônio Pedro, e o baiano Adelmo Cazé, Negro Encanto, de Adelmo Cazé, agora 10h34.
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8: Agora 10h37, a gente ouve com o Milton Nascimento, de Chico Buarque, do Lobo Beatriz.

Tríplice. Você ouviu o Som de Liberdade, composição de Ryuki MC e Denis Nubit, em uma das faixas do mais recente trabalho do coletivo baiano, o EP Toda a Vida, que tem a promoção do selo Educador FM Independente. 10 minutos para as 11 horas. Djavan, eu te devoro, de Djavan.

Daniela Mercury de Caetano Veloso, você não entende nada. Céu, a nave vai de Jorge do Peixe, teve Bia Marques, samba de novela de Pelé Mil Flowers.

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voz de Margareth Menezes, você ouviu de Gilberto Gil, Domingo no Parque, A Cor do Som, Mudança de Estação de Paulo Leminski e Carlinhos Cor das Águas, Águas de Carlinhos e o Dásio Tavares. Agora 11h23, o cantor e compositor Amadeu Alves apresenta o show Nove Estrelas, hoje, sexta-feira, na Casa Verde, em Itapuã. O show do Amadeu acontece a partir das 8 da noite. E a gente ouve agora o encontro de Raquel Reis com Ian Clouto, 20 horas, de Raquel Zamba.

0: Coludum Reconvexo de Caetano Veloso, Mano Tchau, Me Gustas Tu, de Mano Tchau e o Rapa, de Marcelo Iuca, Pescador de Ilusões, para você um ótimo dia, 11:35.
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0: ouvintes da Educadora FM. Eu sou Mariana Freire, o final de semana tá chegando e com ele a agenda de shows dos artistas que foram contemplados pelo Selo Educadora FM Independente. Anota aí! Começando por Ilhéus, hoje às 18h30 da noite, Izzy Duque se apresenta no circuito do Sonora Bahia 2026, no campus Jorge Amado da Universidade Federal do Sul da Bahia. Em Salvador, tem jazz na Avenida Corriane, apresentando o show Nascente às 19h. Às 20h, é a vez de Amadeu Alves levar o espetáculo Nove Estrelas para a Casa Verde, em Itapuã. E para fechar a sexta, Rei Lacoste e Tecnoplanta participam do El Clube do Reggaeton, na Amarujada, no Santo Antônio, além do Carmo, às 21h. Sábado e domingo, a partir de 13h, Carol Freitas é uma das atrações do Bahia Adentro, no Boulevard Shopping Feira de Santana. E tem programação em Juazeiro também. O Festival Umbuzeiro, que acontece no Centro de Cultura João Gilberto, quem se apresenta por lá no sábado, às 20h, é Andresa. No domingo, a programação começa cedo. Emily Lapa apresenta o espetáculo Mariar, um mar de poesia em dois locais. Às 11h no Espaço Xisto Bahia e às 15h na Casa da Música, em Itapuã. E pra galera do reggae, Gil Félix é o convidado especial do Festival Reggae Primavera, que rola no Largo Quincas Berro d'Água, no Pelourinho, que começa às 13h. A partir das 16h, tem Ninho do Rock, no Espaço Amarujada, com show da banda Colibri e discotecagem de Júlio Rodrigues. E no finalzinho do dia, às 17h, dá pra curtir um pôr do sol na varanda do SESI, no Rio Vermelho, ao som de Jonga Lima, que apresenta o show Mil Tons de Amor. Sextou, hein? Fiquem ligados na nossa programação e aproveitem o final de semana.
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1: Agora 11:41, a gente ouve Lua de São Jorge de Caetano Veloso com Jorge Vecelo.
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0: Imperador e Clara Nunes, Morena de Angola, de Chico Buarque, Jorge Vecilo, Lua de São Jorge, de Caetano Veloso. 12 minutos para o meio-dia. A gente ouve agora Cássia Eller, ST de Marisa Monte e Carlinhos Brown.
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0: Agora é meio-dia, 30 minutos, Multicultura no ar pela 107.5 Educadora FM, na produção de estúdio Mariana Freire. Boa tarde, Mariana. Boa tarde também a Jackson Chacal, aqui na operação de áudio. Boa tarde a Bruno Chaga, social media da Educadora, e a você que está aqui acompanhando a 107.5 ou que está com a gente por meio do aplicativo ou do site da Educadora FM 107.5. Mande suas dúvidas, críticas ou sugestões. Você sabe o caminho da roça, mas a gente fala de novo. @educadorafmba para você ter contato com a gente pelas redes. Não esqueça de marcar a rádio. Eu sou Renato Cordeiro. Vamos aos destaques do programa de hoje. Banda Maglore lança novo álbum no Pelourinho. Casa Preta promove 12 horas de programação cultural. E a premiada escritora Suzane Lopes comenta o livro Não Sei Explicar. Tudo isso e mais no Multicultura, que está começando. 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
0: Governo federal anuncia reajuste de 15% no Bolsa Família. O benefício pago por integrante da família subiu de R$ 142 para R$ 164. O piso por família subiu de R$ 600 para R$ 691. A correção considera a inflação acumulada pelo Índice Nacional de Preços ao Consumidor desde o início do programa até agosto deste ano, período em que o índice teve alta de 15,04. O Tribunal Superior Eleitoral começa a enviar notificações oficiais aos eleitores pelo aplicativo e-Título, com alertas trazendo orientações sobre serviços, combate à desinformação e consulta ao local de votação. O TSE recomenda que cidadãos confiram antecipadamente zona e sessão eleitoral no aplicativo por meio da aba Onde Votar, para evitar contratempos no dia 4 de outubro, primeiro turno das eleições. Um dos integrantes da banda New Hit, acusados de estupro qualificado contra duas adolescentes em 2012, é preso hoje, ou seja, quase 14 anos depois, no Estiel.

0: Agricultura no ar pela 107.5 Educadora FM. Você pode participar pelo 997317762, 997317762. Feira Cultural Itinerante leva programação gratuita para 10 cidades do Recôncavo Baiano. Hoje é a vez de São Felipe. Lise Lobo.
1: A Praça da Matriz da cidade baiana de São Felipe vira palco para manifestações culturais do Recôncavo nesta sexta-feira. A Feira Cultural Itinerante chega com hip-hop, boi, capoeira, samba de roda, apresentações afro e quadrilha. Segundo o diretor do projeto, Marilson Carvalho Santos, a proposta nasceu a partir da necessidade de dar visibilidade à produção cultural local, muitas vezes invisibilizada.
2: O objetivo da Feira Cultural Itinerante é justamente você tentar levar nessas cidades, né, a importância e a potencialização dos movimentos culturais que existem naquelas cidades que às vezes não tem um palco, né, de grande potência, né, como a gente vê aí nas grandes produções. E esses grupos culturais precisavam dessa estrutura mínima para que os grupos populares pudessem fazer as suas demonstrações, um palco para que essas pessoas se apresentem e divulguem para todo o estado da Bahia, para todo o país.
1: Essa circulação pelo interior é um dos eixos da iniciativa. O circuito começou em Sapeaçu no fim de agosto, passou por Cabaceiras do Paraguaçu e depois de São Felipe, ainda chega a outras 7 cidades. Para Marilson Carvalho Santos, o evento tem um papel fundamental no destaque de grupos e artistas locais.
2: Mostrar, né, aquela valorização. E quando a gente vai, por exemplo, hoje a gente está indo para a cidade de São Felipe, né, que é a nossa terceira parada, então quem é que vai estar lá em evidência? Justamente são os grupos culturais da cidade de São Felipe, como por exemplo o Bumba Meu Boi, a capoeira, a quadrilha, o maculelê, o hip hop. Então é esses grupos e é dessa cidade que vai estar lá, fazendo as suas apresentações e dando visibilidade a esse grande momento.
1: Em São Felipe, a Feira Cultural Itinerante acontece nesta sexta-feira, a partir das 7 da noite, no anfiteatro da Praça da Matriz. A programação é gratuita e reúne hip-hop, boi, capoeira, samba de roda, apresentações afro, quadrilha e outras atrações. O circuito segue por mais 7 municípios e termina em Conceição do Almeida, no dia 5 de dezembro. Lise Lobo, para a Educadora FM.
0: Meio-dia, 36 minutos, meio-dia, 36 minutos, Moisés Alves apresenta hoje, às 7 da noite, o livro de poemas Ilusões Bárbaras, publicado pela Fósforo e Círculo de Poemas, que é, né, enfim, né, só esses dois nomes aqui você já cria expectativa, porque tem muita gente boa que já lançou por esse, por essa turma, né, vamos lembrar Luciane Aparecida, Jorge Augusto, enfim. O lançamento acontece na livraria Terra Libres, que fica no Cine Glauber Rocha, com um bate-papo ao lado do artista, pesquisador e criador baiano Jorge Alencar e sessão de autógrafos. A obra reúne poemas sobre relações familiares e amorosas, desejo, violência, silêncios e conflitos cotidianos. O livro também explora as tensões entre pais, mães, deuses e amantes, a partir de experiências afetivas. É o livro que vai ser lançado hoje às 7 da noite, Ilusões Bárbaras, um livro do Moisés Alves. Meio-dia, mais 37 minutos, a ilustradora Suzane Lopes, que venceu o Prêmio Jabuti em 2023, lança Não Sei Explicar, uma obra infantil que aborda a depressão na infância. Esse lançamento vai acontecer justamente no Cine Glauber Rocha e a autora está aqui com a gente para bater um papo sobre esse trabalho que tem as ilustrações da Paula de Aguiar. Muito bem-vinda, Suzane, como vai? Boa tarde.
3: Oi, gente, boa tarde. Estou muito feliz, né, de estar aqui novamente, né, falando um pouquinho dessa obra que é muito especial, né? Ela vem de um lugar, de uma infância que foi a minha própria, então... É aquele lugar, um livro sobre mim, mas para muitas pessoas, né? Então, para além da infância, né? Então, vem desse universo.
0: com perdão do trocadilho nojento, né? Óbvio, mas explique, não sei explicar.
3: Adorei.

0: Não sei explicar. Ele é um livro que eu digo que eu escrevi lá com 6 anos, 6, 7 anos, né? Na minha infância. Eu fui uma criança, como o pessoal na época falava, encismemada, sabe? Aquela criança fechada. Eu tinha muitas questões e eu tinha muita dificuldade de explicar. Eu acho que toda relação com os sentimentos, às vezes, é difícil você colocar na concretude da palavra, né? E aí, eu lembro que minha irmã, Bárbara Lúcia, ela começou a perceber alguns sinais, né? Dessa criança quieta, retraída, que a gente chama de tímida, né? Esse universo. E ela começou a me presentear com livros e diários. Então, esse foi um primeiro passo para eu colocar ali, né? De forma mais solta, o que eu sentia. E durante a terapia, agora já né, nos 30 e poucos anos, eu vi a necessidade de resgatar esses textos, esses fragmentos, e nascer esse livro. Então, esse livro é de 6 anos dessa criança, com agora 30 anos, né, 36, e eu fui ali montando. Então, não é só explicar, é sobre esse lugar difícil de falar sobre as emoções, que também é muito difícil para adulto, né? Então, é difícil para criança, mas é difícil para todo mundo, né? Falar sobre sentimentos.
1: Eu ia perguntar uma outra coisa, mas aí você falou uma coisa, eu já tô todo desorganizado aqui.
0: Ai, desculpa.
1: Mas isso é bom, conversa ao vivo é bom por isso. Mas é porque é o seguinte, enquanto você falava, você me lembrou de uma vez em que a gente teve Denise Fraga aqui no nosso estúdio, e ela tinha vindo para falar sobre um espetáculo que estava em cartaz, se não me engano, no Farese. E eu de você, né? Acho que era esse o nome, mais ou menos. E aí teve um momento que ela se reportou a uma autora que eu miseravelmente não lembro quem foi, se foi Hannah Arendt, se foi.
0: Sim.
1: Não lembro quem foi. Mas ela falando assim: olha, a dor compartilhada deixa de ser exílio.
0: Sim.
1: Ela citou, gente. Eu é que não estou lembrando quem foi a autora da ideia, né? Da frase. Por que eu estou falando disso? Você lança um livro chamado Não Sei Explicar. Não sei explicar. Mas o livro se propõe, em alguma medida, a enfrentar o que é isso, com palavras, para um público que, embora não seja apenas para crianças, mas as crianças têm um lugar especial no público desse livro, evidentemente. Né? Elas estão elaborando, elas estão formando palavras, elas estão nomeando o mundo e nomeando as coisas muito subjetivas dela, né? Como é que é para você pensar um livro, se é que esse for o objetivo, que de alguma forma ajude a instrumentalizar essa criança, né? Dizer, olha, isso que você está sentindo, outras pessoas sentem também.
0: Sim, eu achei muito bonita essa frase. Vou pesquisar, né, esse pensamento. Eu digo que, em alguma medida, o escritor, o criativo, a gente tem um lado um pouco egóico, né, ali. Então, assim, esse livro, ele vem de um lugar primeiro para mim, assim, foi um resgate mesmo, né? Porque esse sofrimento da infância, ele vai atravessando a gente. Então, quantas vezes a gente não pensa em questões que vieram, surgiram da infância? Então, em um primeiro momento foi sobre mim, sabe? Assim, bem narcisista, egóico. Mas no processo do livro, eu fui identificando meus sobrinhos, meus afilhados, outras pessoas. E eu lembro que quando eu estava finalizando o texto, eu mandei para uma amiga e ela chorou, assim. Tem uma passagem do livro que eu lembrei de mim, porque eu sentia isso. E aí eu pensei, então talvez não é sobre mim aqui. Pode ser exatamente essa dor compartilhada, né? Então, eu lembro que quando eu resgatei um dos diários, né, que foi o que ajudou a escrever o livro, eu falo muito sobre a chuva. Eu era criança que eu sentia que eu estava chovendo por dentro o tempo todo. E essa chuva me deixava mofada, sabe? Essa sensação de chuva. E as crianças têm muito esse repertório imagético. E eu vejo meus sobrinhos, eu gosto muito de olhar a criança, né? Eu gosto de observar essa complexidade filosófica da infância. Às vezes eles falam, minha tia, hoje eu tô meio azedo, sabe? É um azedo. Então, é um modo de dizer, né? Como tá se sentindo. E às vezes a gente não liga, né? Azedo, esse menino tá meio... Mas como isso é forte? A criança elaborou que ela tava azeda. E esse azedo significa o quê, né? Então, eu gosto de ir pescando essas filosofias, né? Então, esse livro, eu percebi que era sobre mim, se tornou para o outro e se tornou pela gente, sabe?
1: É curioso. Eu estou conversando aqui com Suzane Lopes, autora do livro Não Sei Explicar. Autora ao lado, claro, né? De Paula de Aguiar, porque ilustradora também é autora.
0: Sim, muito bom.
1: Suzane sabe disso mais do que qualquer um.
0: Levanta essa bandeira.
1: Mas é engraçado você falar isso, né? Da criança que fala que estava sentindo um azedo.
0: Sim.
1: Porque o que não falta no seu livro são citações a alimentos, né? Tem massa de bolo, tem biscoitinho, tem aipim. E eu estou trazendo isso porque, evidentemente, como muitos, não vou dizer todos, porque sempre existe o contrário que também dá certo, né? Mas como muitos livros infantis, é um livro que preza pela concisão, os textos são menores, né? Mais curtos, com muita carga simbólica pelo mínimo de texto, né? Que é a grande tradição do livro infantil, é um pouco por aí. Então, sempre se o texto é pequeno, em termos de escala, a escolha das palavras sempre chama atenção. E quando você traz várias vezes isso, eu não pude deixar de perceber.
0: Essa coisa do... Eu lembro que na primeira versão, porque isso é interessante, gente. O texto, ele vai mudando, né? Muito dificilmente o texto você escreveu, já tá pronto. E um livro, ele é feito de muitos olhares. Eu lembro que na primeira versão já tinha esses alimentos, mas eram alimentos mais universais, por assim dizer. Era um biscoito. Eu falei, não, mas era o bolo de aipim. Eu fui tentando lembrar, resgatando, que aí vem um certo regionalismo, muito importante, né? Dessa pauta identitária, que eu falei, eu vou falar do bolo de aipim que minha avó fazia e do biscoito de nata, porque eu acho que também aproxima essa criança daqui, né? Um pouco mais regional, Salvador, Bahia, Recôncavo. E aí essa questão da comida, novamente, às vezes a criança tem essa coisa do alimento, né? Um alimento que é mais desse lugar do conforto de se alimentar, que aí é o corpo, mas também um pouco ontológico, né? Então, ela perde a vontade de comer o biscoitinho, o bolo de aipim, de repente o cuscuz, porque ela não tem, ela não tá conseguindo processar. E aí, os alimentos. Eu falo muito dos brinquedos, né? E eu não quero mais brincar com brinquedo. Então, foram esses processos magéticos para mostrar que essa criança, ela tem, tá em um sofrimento emocional, né? Ela tá deixando as coisas que ela gostava por algum motivo, que às vezes ela não tá entendendo o porquê.
1: Esse não é o seu primeiro livro que você escreve, não é o primeiro, né? Tem um Ninho, que é um livro que você escreve e ilustra.
0: Sim.
1: Só que este é um livro que você escreve, mas não ilustra. E você vem de uma carreira como ilustradora. Eu queria saber, eu deveria ter perguntado isso para a própria Paula, mas eu queria saber assim, como é que foi para ela ilustrar um livro de uma ilustradora.
0: Pronto, essa pergunta é maravilhosa. E Ninho, de fato, eu fui autora da palavra, autora da imagem. Ninho, de novo, era uma carga simbólica, né? Um processo de adoção. Mas ele tinha um olhar mais leve, por assim dizer. E eu sentia que ali eu podia assinar nas duas autorias. Só que nesse livro, eu achei que precisava do olhar de um outro, sabe? Quando eu terminei o texto, eu falei, não, acho que não vale eu ilustrar aqui, eu preciso de um alguém de fora. Isso é muito importante, né? Porque como autora da imagem, ela vai trazer coisas que eu não pensei e ela tá um pouco distante, né? Eu que tava o texto em carne meu, né? Eu falei assim, e a Paula tem uma coisa interessante que eu já acompanhava, ela já era uma pessoa conhecida, amiga das imagens, e eu falei, acho que ela tem aquilo que o livro precisa, esses tons mais azulados, ela vem de uma outra paleta, eu sou super colorida, né? E ela vem trazendo uma coisa que o livro mais melancólico. Então, isso é muito legal, você entender que, ah, esse livro aqui não cabe a mim. Né? E a editora falou, ah, você não vai ilustrar? Eu falei, não, acho que ela precisa. Ela é uma ilustradora de Recife, também premiadíssima, assim, trabalho incrível. Ela vem para o lançamento, foi uma força-tarefa, porque eu acho que tem uma questão política, Renato, de os lançamentos terem essas pessoas, né, que fizeram o livro. Então, ela tem também, ela tá ali como autora. Então, tanto no livro, eu tinha pedido para não ter escrito por, ilustrado por. O livro vem com os dois nomes, no mesmo peso, no mesmo destaque, porque ela, sem a imagem, o livro não funcionaria.
1: Vou seguir a relatora. Suzane, essa é uma pergunta quase que clichê. Eu peço desculpas para os ouvintes que já ouviram mil vezes, mas acho que é importante para aquele que eventualmente não se deparou com esses assuntos e que nesse momento está ouvindo educador e nos honrando com a gentileza da sua atenção, né? E para esse ouvinte que está nos dando essa, né, essa honrosa atenção, eu queria te lançar essa pergunta. É um livro infantil, claro, para todos, mas para a infância em boa medida, e que trata desse assunto, que é a melancolia, trata da depressão e tal. Talvez o ouvinte que esteja nos acompanhando diga assim, puxa, mas isso dá para trabalhar, discutir isso com uma criança, né? Não é melhor um livro de infantil com bichinho e não sei o quê, e tudo certo, sim, entendeu? Mas sim, assim, poderia sentir isso, né? O que você diria para essa pessoa, esse pai, essa mãe que diga, eu acho que eu não posso lidar sobre este assunto com meu filho ou minha filha?
0: Eu acho que a primeira coisa é repensar o conceito de infância. Eu gosto muito, e aí muito provavelmente alguém já deve ter pensado isso, né? E eu vou falando pelas experiências da vida, é que a infância, ela não é um processo de um tempo da sua vida, né? Dessa linearidade da vida adulta. A infância, ela te acompanha de forma ontológica, ela faz parte da sua existência. Então, essa infância que a gente pensa às vezes, ah, criança de 6, 7 anos, o que é que ela consegue? A de 9, 10? A gente tem que entender que a infância, ela vai percorrer todo o caminho até a sua vida. E se a gente não olha com carinho, e esse carinho de forma madura, de forma a entender que uma criança, ela engendra pensamentos, ela tem filosofias próprias, ela tem universos próprios, que muitas vezes superam o nosso no entendimento, né? A criança ainda está muito livre de estereótipos, de limitações de conhecimento, a gente falha. Então, acho que tudo pode ser conversado com a criança, obviamente, né? Mudando alguma coisa e outra. Mas eu acho que a gente tem que aprender mais com elas, e olhar para essa criança, se de repente você está em casa, né, esses responsáveis pela criança, tanto na escola, olhar para as sutilezas. Porque a gente consegue muito facilmente identificar, né, depressão para o adulto. Já reparou? Ah, aquele adulto está com isso, então aqui eu vou dar esse laudo, diagnosticar. Mas quando a gente vai para a criança, a gente minimiza, fala, ah, está muito em casa. Tá? Então, às vezes, a sutileza de observar o outro. E aí eu vou pegar uma citação, você pegou um aí, né, de, lá, que a gente ainda não sabe de quem é, mas tem um filósofo que eu sempre gostei muito, que é o Levinas. Levinas, ele fala muito sobre alteridade, sobre essa, de que eu existo porque você existe. Então tem uma relação de existência. Eu acho que a gente precisa botar isso pra infância, olhar a criança com esse respeito, ver sutilezas, entendeu? Então, às vezes, essa quietude, ela pode estar significando outra coisa. E o principal é procurar acompanhamento. Acho que é um livro que ele convida, mas fala, ó, vamos cuidar. Começa em casa, mas começa também com psicólogo, com a terapia, na escola. Então, eu acho que é isso, uma ciranda para cuidar dessa criança, sabe? Então, acho que a infância, ela não morre, não é idade. Acho que infância é um estado de espírito mesmo, que você vai levando para a vida, assim.
1: Suzane Lopes, que ao lado de Paula de Aguiar, fez o livro Não Sei Explicar, com lançamento neste sábado às 15h. Fica à vontade para convidar o povo.
0: É isso, gente. Sábado, passem lá, vamos ver o livro, acompanhar, debater, né? Sobretudo fazer essa gira desse encontro. Eu espero muito que esse livro chegue na casa de vocês de uma forma muito afetiva e respeitosa. Então é isso. Agradeço.
1: Suzane Lopes, muito obrigado pela vinda para falar sobre o livro Não Sei Explicar, um livro que sai pela Mostarda. Para os ouvintes que tiverem o livro em mãos, sugiro observar a articulação entre texto e imagem, né?
0: Sim.
1: Como Paula trabalha isso, por exemplo, eu não brincava lá fora, nem aqui dentro. Veja
0: ela
1: como ela
0: brinca.
1: Como ela brinca com o fora e com o dentro. Enfim, essa coisa que é parte do que faz os bons livros para a infância, que é essa articulação de texto com imagem. Suzane, muito obrigado pela vinda. Sucesso com o lançamento e com o livro. Saúde para você e para os seus.
0: Obrigada, gente. Um cheiro.
1: Agora, 12h52. O quadrinista e artista visual baiano Hugo Canuto ministra uma oficina gratuita sobre histórias em quadrinhos amanhã, das 9h às 17h, na Caixa Cultural Salvador. Ele que é autor de Contos dos Orixás, que é uma HQ inspirada nas mitologias iorubás, vai compartilhar técnicas para transformar ideias em projetos de quadrinhos. A atividade vai ser das 9h às 17h, voltada para pessoas a partir de 16 anos, com inscrições gratuitas pelo site da Caixa Cultural. 12h53.
2: Todo disco de Inédita, ele tá compondo ali, né? Uma história da Maglore já a longo prazo, são quase 20 anos de banda. É um disco que ele apresenta muita reinvenção.
1: Meio-dia, mais 53 minutos. Multicultura no ar pela 107.5 Educadora FM. Já, já a gente vai voltar para falar, inclusive, né, sobre o show da Maglore. A gente vai para um intervalo rapidinho aqui na 107.5. Lembrando, você pode participar pelo 997317762, 997317762, o número pelo qual você participa aqui do Multicultura, trazendo sua dúvida, crítica, sugestão. Mandar um salve aqui para nosso ouvinte, claro, batendo o ponto dela aqui, Jacipita, falando com a gente pelo 997317762. Muito boa tarde, gente boa do Multi. Renatinho, manda um abraço para meu fã Givaldo. Por que Chacal? É um sobrenome? Tá perguntando aqui sobre o sobrenome do nosso operador, Jackson Chacal. É o codinome dele, Jaci. Eu fui falar outro dia o sobrenome correto dele, o cara disse, não, é Chacal. Então, quem sou eu para refutar, né? Então, pronto, fica Jackson Chacal. Tá bom? Obrigado pela participação. A gente vai para o intervalo, voltamos já já, agora meio-dia, 54 minutos.
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1: Agora, meio-dia, mais 59 minutos, Federação Baiana de Futebol publica apoio ao manifesto encabeçado por clubes brasileiros e a Federação Brasileira de Futebol, se posicionando contra mudanças no atual mercado regulado de apostas no Brasil. O movimento acontece em meio à possibilidade de o governo federal editar uma medida provisória para retirar os jogos virtuais da regulamentação das apostas de cota fixa. De acordo com o manifesto, o Brasil já segue regulamentação rígida para as empresas autorizadas a atuar no ramo de apostas e que o investimento dessa se tornou uma das principais fontes de receita do esporte. Ministério da Saúde estuda incorporar as chamadas canetas emagrecedoras ao SUS, com uso orientado por protocolo clínico. O ministro Alexandre Padilha afirmou que a disponibilização vai ser feita de forma responsável. Ao todo, 250 pessoas vão participar de pesquisa com semaglutida, voltada à avaliação dos efeitos do medicamento. Tribunal de Justiça da Bahia realiza, a partir de segunda-feira até o dia 25, a segunda semana estadual de conciliação. A ideia é reduzir o acervo processual com mutirões sendo feitos em toda a Bahia. A cerimônia de abertura é aberta ao público e acontece nesta segunda, às 8h30 da manhã, no auditório desembargadora Uni Silva, na sede do tribunal. Motoristas que transitam entre as avenidas Fraga Maia e Maria Quitéria, em Feira de Santana, devem ter atenção redobrada. O retorno sob o viaduto Deputado Wilson da Costa Falcão passa por alterações temporárias por causa das obras de duplicação do anel de contorno. Nesta primeira fase, a manobra vai ser feita por um trecho provisório sinalizado. Já a partir de segunda-feira, o retorno vai ser totalmente fechado para obras de drenagem na pista. Agora, meio-dia, ou melhor, meio-dia não. Uma hora mais um minuto, só um rápido pitaco, na verdade, aqui sobre esta manifestação que não apenas a Federação Baiana de Futebol, mas várias federações pelo Brasil têm feito, né, em favor das, vamos dizer assim, das bets reguladas, e que apontam que uma restrição acentuada a essa atividade poderia prejudicar o futebol brasileiro, né? Em alguns posicionamentos têm sido bastante alarmistas em falar numa espécie de fim do futebol ou coisa que o valha. E aí eu não tenho nenhuma inovação a trazer aqui para o microfone, nenhuma inovação. Vou falar apenas, reproduzir o que eu concordo muito, né? Futebol existia antes da bet e certamente vai existir depois da bet, né? Acho que já existe uma percepção da sociedade cada vez mais consolidada do mal que as bets têm feito ao Brasil. Eu não estou falando das bets ilegais, eu não estou falando disso, eu estou falando das bets e ponto. Porque quando elas se vendem utilizando discursos como jogue com responsabilidade, temos aqui esta ferramenta que você define quanto tempo, quanto você vai jogar. Quer dizer, é um tipo de posicionamento descolado da realidade, para não dizer que é má fé absoluta, né? É como você dizer assim, não, você está viciado, mas aqui você vai dizer o quanto você quer ficar viciado nisso, porque é disso que estamos falando. Estamos falando de ludopatia, estamos falando de pessoas que estão viciadas em apostas, estamos falando de uma atividade econômica que aumentou sobremaneira o endividamento das famílias. Tenho visto algumas pessoas, né, do meio político dizendo, não, isso aí é taxa de juros e tal. Claro que tem algum tipo de envolvimento nessa variável, mas é inegável que as bets têm provocado uma derrocada das finanças das famílias deste país, né? Então, refrear essa atividade, modestamente colocaria aqui dizer, banir essa atividade é fundamental. É como você ter um traficante no bolso, né? Pega o celular e começa a jogar e encontra subterfúgios para poder, enfim, passar por cima de determinadas ferramentas, abre aspas, para moderar, né, o uso dessa ferramenta, enfim, desse aplicativo. Enfim, é o tipo de situação que vale realmente uma reflexão profunda, inclusive, né, no meio futebolístico, para compreender que não haverá falta de receita para o jogo mais amado, né, desse país. E a gente já tem experiências interessantes, né, de transmissões que dispensam a publicidade desse tipo de atividade, enfim. Fica aí uma reflexão. A gente não precisa de Beth, a gente precisa de futebol, a gente precisa de outras coisas. É, entre os artistas que já têm se posicionado em favor das resoluções mais restritivas, né, em torno dessa atividade das Beths, valeria lembrar que Caetano Veloso, que fez inclusive um aceno ao Esporte Clube Bahia, Caetano novamente, né, ficando do lado certo da história. 1h05, Multicultura no ar pela 107.5 Educadora FM. Você pode participar pelo 99731-7762, 99731-7762. De meio-dia à meia-noite, Festival na Casa Preta promete um dia inteiro de atividades artísticas variadas e culinária. Bruna Ferraz.
0: A Casa Preta, espaço de cultura localizado no 2 de julho em Salvador, realiza neste sábado o evento Nos Quatro Cantos da Casa. A proposta é diferente. São 12 horas de atividades que vão da exibição de filmes, culinária e intervenções artísticas à música. Gordo Neto, um dos coordenadores do evento, explica que o objetivo é explorar os espaços da casa.
2: Diferentemente de um espaço convencional, a Casa Preta é um espaço bastante alternativo nesse sentido. É um sobrado, né? Década de 20 do século passado. É um ambiente que proporciona, de fato, experiências distintas. O quintal, o terraço, a sala Ivana, é o novo espaço que a gente está inaugurando agora. Então, a ideia principal é possibilitar esse passeio por esse casarão de quatro pavimentos.
0: Uma das atividades realizadas ao longo dessas 12 horas é a exibição do filme Café, Pepi e Limão, um sucesso de 2023. A música tem início às 14h com uma feijoada no quintal da casa, ao som de Shalom da Viola, acompanhado da família nesse samba, indo até às 17h.
2: A partir das 17h a gente sobe pro terraço, com vista para a Baía de Todos os Santos, e aí a gente tem um show de Duca, que é um compositor e guitarrista daqui de Salvador, incrível, um instrumentista muito interessante. E ele vai dar espaço também para canjas, que porventura apareça. E a gente vai servir uma canja de galinha também. Além disso, a gente tem a interferência dos coletivos, por assim dizer, do Gia, interferindo ali na casa em dois ambientes, na galeria parede, que fica no foyer do teatro, e no quintal, com as suas interferências de ambientação cenográfica, digamos assim, que também é assinada por Luiz Parras. A gente tem ainda o show de Sandra Simões, cantando Rita Lee, o Rita and Roll, no final da noite, já o último evento, né? Tá começando por volta das 21h. Tem ainda uma performance da Companhia Tarô, também assinada por Luiz Parras, num espaço novo da casa, que a gente tá apelidando de Espaço Joker, que é um espaço coringa, é um espaço onde tudo pode acontecer.
0: A cantora e compositora Sandra Simões, a última atração do evento, leva ao público do Nos Quatro Cantos da Casa, um show tributo a Rita Lee.
3: Essa musa inspiradora, revolucionária, não só como compositora, mas como pensadora, um artista que se posicionou, que inspirou tanta gente. Então, esse show Rita Lee estreou na Casa Preta em 2023, e desde então a gente tá na estrada, e voltar pra Casa Preta com esse show dentro desse projeto é uma alegria. Além de mim, tem Cadinho de Almeida no baixo, Chique na guitarra e Leonardo Bittencourt na bateria. A gente tá junto há 3 anos fazendo isso, sempre um show cantante, né, onde as pessoas se envolvem de verdade. Estejam lá desde cedo, né? Que o projeto começa meio-dia e acaba meia-noite. Então a casa vai estar movimentada com várias coisas acontecendo.
0: O evento Nos Quatro Cantos da Casa acontece a partir de meio-dia na Casa Preta, Espaço de Cultura, no 2 de julho, em Salvador. Os ingressos estão a R$40. A venda na plataforma Simpla e dá direito a acesso a todas as atividades do festival. Bruna Ferraz, para Educadora FM.
1: Outro espaço cultural, o espaço Dona Neuza, que lança a programação 2026-2027 com o projeto Encontro Musical, Música, Memória, Encontros e Futuro, amanhã às 16h. Esse espaço fica na Boca do Rio e completa quase 3 décadas de atuação em favor da música independente de Salvador. A programação inclui oficinas, shows, gravações em estúdio, debates e ações de preservação do acervo. A iniciativa é contemplada pela Política Nacional Aldir Blanc e prioriza a descentralização cultural, acessibilidade e cotas afirmativas. 1:09.

0: Atenção aí, você que é fã da banda Maglore, atenção, estão acabando os ingressos para o show de lançamento do sexto álbum de estúdio, Fluxo Natural, que vai rolar neste domingo no Largo da Tieta. As 11 faixas dão prosseguimento a esse trabalho que mistura pop, rock, MPB e influências psicodélicas. Ao mesmo tempo, o músico Felipe Dieder afirma que o trabalho vai além e coroa uma trajetória de transformações do grupo.
1: Todo disco de inédita, ele tá compondo ali, né? Uma história da Maglore já a longo prazo, são quase 20 anos de banda. É um disco que ele apresenta muita reinvenção, assim, com relação ao som. A gente sempre procura, né? Trazer elementos novos, assim, dentro do que é o perfil de sonoridade da banda. Mas nesse disco em especial, a gente sente que a gente fincou um pé ali. Perfil de canções também, um certo gênero ali de referências e uma esfera oitentista também. Começo dos anos 80, fim dos 70, que é uma época que faltava aí a gente beliscar e a gente conseguiu.
0: Pois é, dá pra perceber aí pelo som, né? O que você tá ouvindo aí ao fundo, Curva de Trevela. Bora ouvir um pouquinho de Curva de Trevela.

0: Pois é, o grupo que já tem uma relação antiga com o Pelourinho volta a se apresentar em um espaço que passou por mudanças, o Largo da Tieta.
1: Os portões abrem às 18 horas. O show começa às 19h30. O Largo da Tieta é uma praça do Pelourinho que foi reformada. A gente tocou, inclusive, com a Viviane do Ócio, né, alguns meses na inauguração dessa praça. E, na nossa opinião, ela é hoje a melhor praça do Pelourinho, né, em termos de estrutura e tudo mais. A gente espera vocês por lá. Os ingressos estão à venda ainda, online. Lá no Instagram da banda você encontra o link. Chega mais que vai ser muito massa.
0: Pois é, Maglore se apresentando no Largo da Tieta, no Pelourinho, neste domingo. Ingressos podem ser encontrados no Simpla, estão esgotando. Então você que é fã, se jogue logo. É, o Jeder falou sobre isso, né? Que é o palco mais bem estruturado do Pelourinho na avaliação dele. Isso eu não sei dizer, mas eu sei que eu fui nesse, digamos, vamos dizer assim, relançamento, né, do Largo da Tieta. E eu lembro que foi justamente no dia em que a Maglore se apresentou nesse ano, em uma noite dividida com a Vivendo do Ócio. E quando eu estava chegando na área do show, eu tava ouvindo o som e achando que era som mecânico, que alguém tinha colocado o álbum para tocar, né? Porque tava tão limpo, o som tava tão cristalino. Só quando eu fui chegando perto que eu disse, caramba, é a banda, os caras estão tocando mesmo. O som tava muito bom e, assim, acho que é importante, né, quando a gente vê esse trabalho técnico bem feito, ressaltar. É claro, não é, nunca é perfeito. Sempre tem alguma coisa aqui e ali. Sempre tem, mas achei muito, muito, muito acima da média. E tomara que esteja assim também para quem for curtir nesse fim de semana. 1h13. Rosa Maria Murtinho completa 93 anos e sobe ao palco do Teatro Jorge Amado em Salvador hoje e também amanhã com o espetáculo Uma Vida em Cores. Ao lado da neta Sofia Mendonça, a atriz interpreta uma personagem especial inspirada em Iris Apfel, referência mundial de estilo e liberdade criativa. A montagem, com texto e direção de Cacau e Gino, transforma uma entrevista em um encontro entre gerações. Ingressos pelo Simpla, 1h13. 13º Festival Primaverão reúne sabores do Brasil e do mundo, de hoje a domingo, na Paróquia Ascensão do Senhor, no Centro Administrativo da Bahia, em Salvador. A programação inclui churrasco, comida portuguesa, árabe, italiana e alemã, além de feijoada e atrações musicais. Toda a renda do evento vai ser destinada às obras sociais do Centro Comunitário Monsenhor José Hamilton, que atende mais de 200 famílias. Ingressos custam R$20 por dia, à venda na paróquia pelo Zig Tickets. E já que a gente falou de cultura gastronômica, vamos falar de um evento que também tem disso, tem música e outras coisas também. Amanhã acontece mais uma edição da Festa de São Genaro. Beatriz Paranhos com mais informações.
2: Chega aos corredores do Rio Vermelho a 7ª edição da Festa San Genaro. Neste sábado, o circuito reúne a tradição italiana com a potência da Bahia. A iniciativa, que surgiu em 2018, celebra a gastronomia da Itália e o padroeiro de Nápoles, San Genaro, ou Santo Januário no Brasil. O encontro de restaurantes famosos de Salvador acontece em barracas na rua, a preços menores do que nos cardápios à la carte, entre R$15 e R$60. Nesta edição, são 12 os estabelecimentos participantes. Um dos idealizadores do projeto, chefe Celso Vieira, destaca a importância da festa em atrair novos públicos para esses restaurantes e também para a festa.
3: Não é só a venda e não é só a comemoração, mas é esse contato, né, direto com o público num formato diferente. E a gente sai de dentro do restaurante, que é aquela coisa mais formal, o salão, as mesas e tal, e para fazer uma comida para comer com a mão, que as pessoas comem em pé segurando potinhos descartáveis, né? Que é uma experiência diferente. Né? Então nós temos restaurantes cujos salões são super sofisticados e que chega na hora da festa de São Genaro, elas fazem um serviço de comida de rua. Então eu acho muito interessante. O formato, o público se deleita, né, se delicia, até tem restaurantes que as pessoas não conhecem ou não frequentam muito e ali elas têm oportunidade de experimentar, né, as criações e as preparações do chefe.
2: A edição traz uma programação que reúne shows como Larissa Luz, que apresenta o show Rock em Gil, e Pedro Pondé, além de uma apresentação do espetáculo infantil Maria Vai com as Outras, dirigido por Marcelo Prado, que foi o próprio São Genaro na edição de 2022. A diretora artística Rose Lima explica que a escolha do homenageado da edição, Raul Seixas, é por tabela uma celebração do rock.
4: Então, Então, este ano, a gente se deu conta que aquela praça onde a gente monta o palco, ela se chama Toca Raul. É uma homenagem a Raul Seixas, né? Então, nada mais lógico do que a gente também fazer uma homenagem ao rock e, claro, esse ícone que é do rock baiano, brasileiro, que é o Raul Seixas.
2: Com o objetivo de potencializar os artistas baianos e receber o público, intervenções artísticas também integram o evento entre as principais atrações, como as performances que saudam o padroeiro da festa e o homenageado da edição.
4: É uma personagem, né, do Marcos Clemente que vai estar ali como Raul Seixas. Não é clone, não tem nada a ver, mas ele é uma pessoa que tem essa ligação grande com a música, com a obra. Então ele vai trazer casos, ele vai cantar também, vai nos lembrar o próprio Raul. E o Marcelo Flores, que é o nosso ator, diretor baiano, super conhecido, uma pessoa que também tem uma longa história, fez novelas na Globo, séries. Então ele vai estar ali fazendo a condução da festa, costurando, né, como a gente diz, entre as atrações.
2: A festa de San Genaro tem início do circuito na Rua Professora Almerinda Dutra, próxima à Igreja de Santana. E acontece neste sábado, das 10 da manhã às 10 da noite. O acesso é gratuito e aberto ao público. A programação completa e mais informações no perfil oficial do Instagram, @sangenarosalvador. Beatriz Paranhos, para Educador FM.
0: Ok, agora 1:18, ó. Você pode ter carro, você pode morar em bairro de bacana, você pode só ter estudado naquela escola de elite, você pode se achar o porreta, meu amigo. Mas se você em setembro não for convidado de coração para um caruru, você não é ninguém. Todo baiano sabe disso. Se você não receber aquele convite para um caruru, aquele convite de coração, não é aquele convite assim porque, né, você, não, né, chamaram a sua figura e você vai lá pro tabela, não. Se você não é convidado para um caruru em setembro, atenção você que tá aqui na Bahia há pouco tempo, se você não for convidado para um caruru, você está com problemas de relacionamento interpessoal sérios, sérios. Em setembro, a saúde social do baiano é medida por quantos carurus você recusa, porque não dá para ir para todos. Não dá para ir para todos. Então eu queria dizer que ano passado eu passei mal. Ontem, ano passado eu não fui convidado para nenhum. Ano passado eu não tava com nada. Então você também, Davi, tá vendo aí? Os humilhados serão exaltados. Tava eu e Davi aqui ano passado. A gente não tava, né, com essa Coca-Cola toda, não recebemos, ninguém ligou, mas esse ano, Davi, já foi, Davi? Mas haverá de ser. Tô dizendo porque eu acabei de ser convidado, estava aqui no Multicultura, não vou falar o nome da criatura, viu? Vou falar que é Caruru de Sassá. E queria dizer que é o segundo Caruru, porque o outro foi, eu recebi o convite pro Caruru, um Caruru de responsa que acontece em Cachoeira, aqui no Recôncavo Baiano, que é o Caruru de Glorinha. Esse Caruru de Glorinha é um acontecimento. Eu fui lá já duas vezes, gente. E uma das coisas mais bonitas, assim, desse Caruru é que vai todo mundo pra lá, né? Você encontra a galera evangélica, o padre vai pra lá, tem cigana no meio, tá todo mundo dançando e sambando. Eu virei pra Glorinha, falei assim, Glorinha... E o pessoal ali é ligado a Umbanda, né? E eu falei assim, Glorinha, seu caruru é o Brasil que dá certo, Glorinha. Esse aqui é o Brasil que dá certo. Todo mundo de boa, junto, brincando, sambando. É o Brasil que dá certo esse caruru. Então, caruru é muito... Você que não é da Bahia e tá estranhando... Rapaz, o negócio é sério aqui. Caruru é um negócio sério pra gente. Então, setembro é aquele mês. É o mês do caruru na Bahia. E você sabia que o prato tradicional de São Cosme e São Damião é diferente do amalá de Xangô? Apesar de os dois levarem quiabo no preparo, Rafael Lopes.
5: O caruru servido em setembro está ligado à tradição de São Cosme e São Damião, celebrados no dia 27. No candomblé, a data é associada aos Ibejis, divindades gêmeas ligadas à infância, como explica o sociólogo e ogã de candomblé, Carlos Barros.
6: A tradição do caruru na Bahia, ligada ao candomblé e ligada ao catolicismo popular, é uma tradição ligada a uma oferenda para os Ibejis. Os Ibejis no território africano são a representação dos gêmeos. Né, a representação da fertilidade, a representação do nascimento de dois, quando as barrigas, em geral, apenas parem em um. Né? E aqui no Brasil, isso foi associado a São Cosme e São Damião, de uma maneira muito imbricada, né, ao longo dos séculos. E em setembro, na Bahia, em vários lugares do Brasil, no Rio de Janeiro, se você for lá, a tradição é mais dos doces, né? Mas aqui o caruru, ele é o prato principal dos Ibejis. E do que é composto o caruru? O caruru é um prato baseado no quiabo feito com azeite e cebola e camarão, né, o tempero básico, junto com outras comidas que são de outros orixás, de todos os orixás.
5: O quiabo é o ingrediente que aproxima o caruru do amalá de Xangô, mas a preparação e o contexto são diferentes.
6: O caruru de São Cosme e Damião, o caruru de Ibejis, o caruru do Prairê, você corta o quiabo em forma de cruz, né? Que é mais difícil, inclusive, porque demora mais de fazer. E no caruru você tem, junto a ele, o caruru de São Cosme e Damião e de Ibejis, você tem outras comidas que compõem o caruru. Feijão preto, feijão fradinho, acarajé, abará, cana, inhame, milho branco, que são comidas oferecidas aos outros orixás e que no caruru representam exatamente essa presença de todos os orixás. Porque os Ibejis, eles são associados aqui no Brasil aos erês, aos espíritos de criança, e cada erê está associado a um orixá. O amalá, ele é uma comida oferecida para Xangô, uma forma mais tradicional, né, segundo a tradição que eu sigo, é você cortar o quiabo em lascas, como se fossem pontas de lápis, né? Refoga ele com cebola e camarão, né, sal, e depois você bota o azeite, deixa ele secar. Em cima do amalá você pode colocar 12 pedaços de acaçá, você pode também colocar 12 bolos de arroz, você vai colocando outros elementos também que podem estar associados ao tipo de oferenda que você está dando ao orixá, né?
5: O caruru de São Cosme e São Damião é uma tradição marcada pela partilha do alimento entre a comunidade.
6: Esse compartilhamento do alimento, muito além de ser uma coisa específica do caruru de Cosme Damião, do caruru de Ibejis, ele faz parte de uma cosmopercepção afro-brasileira, né? De você repartir, né? Isso faz parte de uma tradição, de tradições religiosas que consideram que repartir o alimento significa repartir a divindade, né? A dádiva das divindades. É comer junto, né? Significa alimentarmos todos junto com as divindades.
5: Rafael Lopes para Educador FM.
0: Carlos Barros tem essa coisa, né? Você pede para ele explicar uma coisa histórica e cultural, não tem jeito, ele explica, mas sempre sai um pouquinho de poesia no meio, né? Que beleza, rapaz, que beleza. 1h24. Gente boa, 14ª edição da Noite da Beleza Negra em Sussuarana. Acontece amanhã, 17h, no Centro Afro de Promoção e Defesa da Vida Padre Ezequiel Ramin, no Novo Horizonte, em Salvador. O evento vai ter concurso de dança afro, com disputa pelos títulos de Rainha, Príncipe e Princesa Odara, além de shows da banda Urbanidade Nagô e do cantor Walter Ouro. A entrada é gratuita. 1h24. Multicultura no ar pela 107.5. Hora da gente saber da agenda de shows de artistas já contemplados pelo selo Educador FM Independente neste final de semana. Desta vez, quem traz os detalhes é Beatriz Paranhos.
7: Ouvintes da Educador FM, eu sou Beatriz Paranhos. Final de semana chegando e com ele a agenda de shows dos artistas que já foram contemplados pelo selo Educadora FM Independente. Começando por Ilhéus. Hoje, às 18h30 da noite, Izzy Duque se apresenta no Circuito do Sonora Bahia 2026, no campus Jorge Amado da Universidade Federal do Sul da Bahia. Em Salvador, tem jazz na Avenida com Riane, apresentando o show Nascente às 7 da noite. Às 8 é a vez de Amadeu Alves levar o espetáculo Nove Estrelas para a Casa Verde, em Itapuã. E para fechar a sexta, Rei Lacoste e Tecnoplanta participam do El Clube de Reggaeton na Amarujada, no Santo Antônio, Além do Carmo, às 9 da noite. sábado e domingo, a partir de 1 da tarde, Carol Freitas é uma das atrações do Bahia Adentro, no Boulevard Shopping Feira de Santana. No domingo, a programação começa cedo. Emery Lapa apresenta o espetáculo Mariar, um mar de poesias. Em dois locais, às 11 da manhã no Espaço Xisto Bahia e às 3 da tarde na Casa da Música, em Itapuã. A partir das 4 da tarde, tem lindo rock na Amarujada, com show da banda Colibri e discotecagem de Júlio Rodrigues. E pra galera do reggae, Gil Félix é o convidado especial do Festival Reggae Primavera, que rola no Largo Quincas Berro d'Água, no Pelourinho, a partir de 1 da tarde. Fiquem ligados na nossa programação e aproveitem o final de semana.
0: Muito bem, 1h26, o nosso ouvinte Givaldo mandando aqui, ó. É, que bom ganhar um abraço da minha pitinha. Gente, o negócio tá ficando sério, viu? Givaldo aqui mandando mensagens para Jacipita. Jacipita, por sua vez, dizendo que já tem um caruru para ir. Que beleza, Jace. É isso mesmo, né? Setembro é mês de ser convidado ou de convidar para o caruru, que tem toda uma história, toda uma beleza. E, para além de tudo, é esse momento, né, de partilha, de comunhão, de alegria, que é uma coisa que faz parte também de ser da Bahia. 1h27.

Eu não sei se vocês que circulam aí pelas internets da vida se lembram de alguns vídeos que utilizam declarações curiosas e em cima disso fazem mixagens, fazem música, fazem chacota, deboches, os mais musicalmente deliciosos, né? Não sei se vocês lembram, por exemplo, da Joyce Hasselman dizendo que alguém receberia batidas da Polícia Federal da porta, toque, toque, e aí uma menina fez uma música. Ela musicou essa fala da Joyce Hasselman e fazendo brincadeiras, né, com a ação da Polícia Federal. E aí teve de várias. Essa menina também brincou com vídeos da Ana. Nossa, enfim, da apresentadora Ana Maria Braga, enfim, ela é super talentosa, os erivezer em fazer esse tipo de brincadeira que reúne uma boa percepção de produção musical, mas o que nem todo mundo sabe, mas vai saber agora, se não sabe, é que essa menina também é uma cantora, compositora, produtora musical, tem trabalho autoral, sim senhor. Então, nesta sexta-feira, a cantora, compositora e produtora musical carioca Amanda Magalhães é a convidada para apresentar o mais recente trabalho da carreira, o álbum Era Uma Vez ou Amanhã. A artista conta detalhes sobre esse terceiro disco de estúdio, que representa uma guinada em relação aos anteriores, tanto na sonoridade que se aproxima do rap, quanto na temática das letras mais voltadas para questões sociais. Você vai ouvir faixas como Eu Quero Likes, Vida de Rei, Vida de Cão e Canção para Te Amar no Fim do Mundo, com participação de Chico César e Bione. A produção deste especial da seis é de Júlia Rodrigues. Se você então ainda não pegou a referência, procura aí Amanda Magalhães nas redes sociais, que com certeza você vai lembrar de quem é que eu tô falando. E o que vai ter é esse trabalho musical apresentado aqui no Multicultura, uma hora, ou no Multicultura, no especial da na sua hora do Rush. Multicultura vai ficando por aqui, a gente se encontra na segunda-feira, 12:30. Uma boa tarde para você, boa tarde também para Mariana Freire, que fez a produção de estúdio, também para Jackson Chacal e para o meu querido Davi Cerqueira, que fez a operação de áudio. O ouvinte estava perguntando aqui por que Jackson Chacal, né? A gente recebeu aqui informação, viu, ouvinte, de por que é Jackson Chacal, diz ele. Chacal participou de um projeto social que entrava na mata e por conta de um jogo de RPG, olha só, rapaz, RPG Mugim, é isso? Ele foi associado a chacal e é um tipo de raposa. Quando ele começou a tocar baixo, o apelido pegou, tá vendo? Tem história aí, rapaz, tem história. Muito obrigado, Chacal. Obrigado, Davi Sequeira, que fizeram a operação de áudio. Já já você fica com o programa Toca Aí. Quem tá vindo aí é o senhor Ilmar Rocha. 1:31.

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7: Muito bom saber que você continua aí ouvindo a Educadora. Muito obrigado pela sua companhia, tá? Uma excelente tarde de sexta para você. Tá tudo bem? Eu sou o Ilmar Rocha e te convido para ficar comigo até às 16h aqui na Educadora.

No Toca Aí você pede a sua música preferida, pode oferecer para quem você quiser. O seu recado ou o seu pedido deve ter no máximo 15 segundos. Toca Aí é o programa que você faz baixando nosso aplicativo Educador FM 107.5. Pode fazer também pelo nosso WhatsApp, anote 99964-1908. 1h38, a gente começa o Toca Aí de hoje atendendo o pedido do Marcelo Ramos da Pituba. Ele pediu Blitz de Evandro Mesquita e Ricardo Barreto, a 2 passos do Paraíso.

Saudade, gente linda da educadora, Giovanni Taxista. Hoje eu quero ouvir Mormaço com Jana Cambuí e quero oferecer a Carlos Pimenta para esquentar o dia dele, o fim de semana e os shows que ele faz. Então toca aí.

Jana Cambuí, de Jana Mormaço, pedido do Giovanni Taxista. Faltando 8 minutos para as 2 horas, toca aí, é o programa que você faz baixando nosso aplicativo Educador FM 107.5. Tem também o nosso zap 99964-1908. O Antônio Batista do Cabula pediu Raul Seixas, de Raul e Paulo Coelho, Eu Também Vou Reclamar.

ouvindo a Rádio Educador FM é bom demais. E de sobremesa, o programa Toca Aí. Boa tarde, Sérgio Vicente Cachorro Branco. Toca aí, Vanessa da Mata, segue só.

Olá, ouvinte da educadora, é Péricles Chimentel. Eu gostaria de ouvir o Toca Aí de hoje. Quando a gente ama alguém, esse amor não se esquece. Com Roberto Carlos. Que Deus abençoe a todos.

Bom dia, educadora. Toca aí, Codiana Pequeno, Sinal de Amor e de Perigo. Um bom dia. Toca aí, Moisés Brito.

Essa aí foi Diana Pequeno cantando Sinal de Amor e de Perigo, de Capenga e Patinhas, pedido do Moisés lá do Rio Vermelho. Toca aí o programa que você faz baixando o nosso aplicativo. Anote, Educador FM 107.5, tem o nosso zap 9964-1908. Seu recado ou seu pedido deve ter no máximo 15 segundos. Aqui você pede a sua música preferida e oferece para quem você quiser. Toca aí, volta na segunda-feira, 1:30 da tarde.

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2: Olá, ouvintes da Educadora FM. Eu sou Mariana Freire. O final de semana tá chegando e com ele a agenda de shows dos artistas que foram contemplados pelo Selo Educadora FM Independente. Anota aí! Começando por Ilhéus, hoje às 18h30, Izzy Duque se apresenta no circuito do Sonora Bahia 2026 no campus Jorge Amado da Universidade Federal do Sul da Bahia. Em Salvador, tem jazz na Avenida com Riane, apresentando o show Nascente às 19h. Às 20h, é a vez de Amadeu Alves levar o espetáculo Nove Estrelas para a Casa Verde, em Itapuã. E para fechar a sexta, Rei Lacoste e Tecnoplanta participam do El Clube do Reggaeton, na Amarujada, no Santo Antônio, além do Carmo, às 21h. Sábado e domingo, a partir de 13h, Carol Freitas é uma das atrações do Bahia Adentro, no Boulevard Shopping Feira de Santana. E tem programação em Juazeiro também. O Festival Umbuzeiro, que acontece no Centro de Cultura João Gilberto, quem se apresenta por lá no sábado, às 20h, é Andresa. No domingo, a programação começa cedo. Emily Lapa apresenta o espetáculo Mariar, um mar de poesia em dois locais. Às 11h, no Espaço Xisto Bahia e às 15h, na Casa da Música, em Itapuã. E pra galera do reggae, Gil Félix é o convidado especial do Festival Reggae Primavera, que rola no Largo Quincas Berro d'Água, no Pelourinho, que começa às 13h. A partir das 16h, tem Ninho do Rock, no Espaço Amarujada, com show da banda Colibri e discotecagem de Júlio Rodrigues. E no finalzinho do dia, às 17h, dá pra curtir um pôr do sol na varanda do SESI, no Rio Vermelho, ao som de Jonga Lima, que apresenta o show Mil Tons de Amor. Sextou, hein? Fiquem ligados na nossa programação e aproveitem o final de semana.
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1: Bom saber que você continua aí ouvindo a Educadora. Muito obrigado pela sua companhia. Ótima tarde de sexta para você. 2:13. Timaia, de Timaia, sendo farol. Para começar mais uma hora Sonosfera Educadora.

Afrocidade na Sonosfera Educadora de MC Du e Eric Mazzoni, Eu Vou no Gueto, Vitrolab, Trigonometria de Marcelo Costa e Edmundo Caruso, Anabon Astral de Ana e Sarah Ruston. 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Multicultura, do meio-dia à 1h30 da tarde. E o Toca Aí, você já sabe, de 1h30 às 2h da tarde, tá bom? 2h25, tem Djavan de Djavan, maçando o rosto.

0: Sonosfera Educadora, com Lombreta, você ouviu, de Marcos Cupertino, Xadalua.
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1: Agradecendo sempre a sua companhia, você que está aí ouvindo a Educadora, uma ótima tarde para você, 2:35, Figueiroas, de Renato Barros, não há dinheiro que pague.

De Pernambuco para a Sonosfera Educadora, Zeca Fofinho, Shirley, de Zeca Fofinho e Felipe Machado. Neila Cadigo, Chauí, Tomar a Cidade, de Neila e Chauí. E Felipe Cordeiro, Fim de Festa, de Felipe Cordeiro. Logo mais às 7 da noite, no projeto Jazz na Avenida, em Armação, tem Riane. A artista vai apresentar o show nascente. 12 para as 3, Bezegol e Rude Boy Band, Era Tão Bom, de Bezegol.

Essa aí foi Josiara na Sonosfera Educadora cantando Margarida Perfumada de Carlinhos Brown e Cícero Menezes. Cortejo Afro, Arthur Lindsay e Lucas Santana. Cortejo Afro chegando de Arthur Lindsay e Lucas Santana.

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2: Muito bom saber que você continua aí ouvindo a Educadora. Muito obrigado pela sua companhia. Uma ótima tarde de sexta para você. 3:05. Marcelinho da Lua com seu Jorge Cotidiano. Essa música é de Chico Buarque e começa mais uma hora a Sonosfera Educadora.

Na sonosfera educadora Russo, passa Poço, Duas Cidades, de Marcelo Seco e Russo, Tecnoplanta, de Tecnoplanta, Delírios Latinos e Roger 100% Samba, de Roger e Arlindo Cruz. Um programa dedicado à divulgação da música baiana de todas as épocas e estilos, feita na Bahia, todo sábado às 8 da manhã, aqui na 107.5, em nosso aplicativo e no site educadorfm.ba.gov.br. 3:22, Moraes Moreira de Moraes, Desabafo e Desafio.

De Portugal para a Sonosfera Educadora, o encontro de Sara Tavares com Princesito Fichado de Princesito e Sara. Maju de Maju Africania e Totonhos Cabra com Alex Madureira, Safadezinha de

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1: Agradecendo sempre a sua companhia. Uma excelente tarde de sexta para você que está aí ouvindo a Educadora. 3:38, ele aí é com Criolo. Que bloco é esse de Paulinho Camafeu?

Na Sonosfera Educadora Baiana assistem com Meli, Emicida e Cadance Lince e a Laje de Russo Passapulso. Ouvimos também a Família Tríplice na música Som de Liberdade, composição de Hilke MC e Denis Nubit. É uma das faixas do mais recente trabalho do coletivo baiano, o EP Toda Vida, que tem a promoção do selo Educador Independente 9 para as 4. Bob Marley e Wailers Could Be Love, de Bob e Wailers.

0: Essa foi Vanessa da Mata, na Sonosfera Educadora, cantando Dance and Reggae comigo, de Vanessa. Antes, Márcia Castro Margarete Menezes, Arco-Íris do Amor, de Fábio Alcântara, Magari Lorde e Lucas Santana. Para você que ficou comigo até agora, muito obrigado pela sua companhia. Um ótimo final de tarde para você. Daqui a pouquinho você vai ficar na ótima companhia de Luciana Lucena. Eu volto amanhã, meio-dia. Até amanhã.
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1: Salve quem tá sextando aqui com a gente na sua Educadora FM 107.5. Eu sou Luciana Lucena, chegando pra gente dar sequência à música boa da Sonosfera. Eu chegando aqui, o final de semana chegando também com a programação sempre especial pra você. Tem programa pra todo estilo, todo gênero musical, tem rock, tem samba. Tem, olha, eu não vou começar a falar não, senão eu já entro amanhã. Amanhã a gente se vê. Agora a gente vai curtir juntos a Sonosfera. Então vamos seguindo com Gilberto Gil e toda a menina baiana, de Gil. Vem comigo, aumenta o som.

0: pensa, Jovelina?
1: Jovelina Pérola Negra cantando com Marcelo D2, Catatal de Jovelina. Teve também O Neto com a autoral Falo Demais e Rincon Sapiência com Mano Brown juntos, Não Sei Pra Onde, música de Mano Brown. Agora 4 horas 21 minutos e você vai, logo mais tarde, você vai acompanhar com a gente às 6 da tarde a Educadora FM e a TVE, que transmitem simultaneamente a entrevista com um dos candidatos da Bahia ao Senado Federal. Hoje o entrevistado é Marcelo Carvalho, da Rede. Logo depois, você fica com o especial das 6 e segue a nossa programação. Por enquanto, é Sonosfera rolando para você com Jerônimo. Ele canta Surpresas, Tem o Pelô, de Jerônimo Santana.

0: Instituto Mexican of Sound, Mexican Institute of Sound, com Cúmbia Bomba, de Camilo Lara, e Ronara Crioula cantou Menina de Alodé, de Ronara. Criolina com latino-americano, vários autores cantando aqui pra gente na Educadora FM. Vamos num intervalo rapidinho, eu volto já.
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3: Olá, ouvintes da Educador FM. Eu sou Mariana Freire. O final de semana tá chegando e com ele a agenda de shows dos artistas que foram contemplados pelo Selo Educadora FM Independente. Anota aí. Começando por Ilhéus, hoje às 18h30 da noite, Izzy Duque se apresenta no circuito do Sonora Bahia 2026 no campus Jorge Amado da Universidade Federal do Sul da Bahia. Em Salvador, tem jazz na Avenida Corriane, apresentando o show Nascente às 19h. Às 20h, é a vez de Amadeu Alves levar o espetáculo Nove Estrelas para a Casa Verde em Itapuã. E para fechar a sexta, Rei Lacoste e Tecnoplanta participam do El Clube do Reggaeton na Amarujada, no Santo Antônio, além do Carmo, às 21h. Sábado e domingo, a partir de 13h, Carol Freitas é uma das atrações do Bahia Adentro no Boulevard Shopping Feira de Santana.

0: Metropolitana. E tem programação em Juazeiro também. O Festival Umbuzeiro, que acontece no Centro de Cultura João Gilberto. Quem se apresenta por lá no sábado, às 20h, é Andresa. No domingo, a programação começa cedo. Emily Lapa apresenta o espetáculo Mariar, um mar de poesia em dois locais. Às 11h no Espaço Xisto Bahia e às 15h na Casa da Música em Itapuã. E pra galera do reggae, Gil Félix é o convidado especial do Festival Reggae Primavera, que rola no Largo Quincas Berro d'Água, no Pelourinho, que começa às 13h. A partir das 16h, tem Ninho do Rock no Espaço Amarujada, com show da banda Colibri e discotecagem de Júlio Rodrigues. E no finalzinho do dia, às 17h, dá pra curtir um pôr do sol na varanda do SESI no Rio Vermelho, ao som de Jonga Lima, que apresenta o show Mil Tons de Amor. Sextou, hein? Fiquem ligados na nossa programação e aproveitem o final de semana.
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22: Acerte a hora com a gente, 4:43, 44 minutos, acabou de virar, aqui vira tudo muda, só não muda música boa aqui na sua Educadora FM, então vamos de Zé Cabaleiro cantando Tristeza, Pé no Chão, a música de Armando Fernandes, vem comigo.

0: Anelisa Assunção com Not Failing de Giba Nascimento e Anelisa Assunção. O Prada Room com Gabi Guedes cantaram Peregã de Felipe Guedes e Gabi. Meta Metá com Orumilá de Douglas Germano e Kiko Dinucci. Agora 5 horas, 1 minuto. Final de semana chegando, sábado chegando e domingo também, um monte de programa segmentado, muitos gêneros, muitos estilos diferentes. E você curte com a gente as riquezas da música africana em diferentes épocas, países, ritmos, a bordo do programa Rádio África. É 14h, é sábado, aqui na 107.5, pelo nosso aplicativo e também pelo site educadorfm.ba.gov.br. E a gente vai seguindo a sonosfera nessa tarde de sextou, finzinho de tarde, 5h02, que a gente segue com a Vagaganda Quênia, Chacalodou de Ramon Veloz.
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Você curtiu o encontro de O Quadro com Xênia França e Vanessa Mello, Caça. Teve Aláfia com a música Abre Caminho, de Eduardo Brechó e Fábio Leandro. Vamos no intervalo, a gente já volta.

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1: 5:21, você sextando com a gente sextando com vocês aqui na 107.5. Educador FM, tamo juntos, curtindo música boa aqui na Sonosfera. Então, simbora com Lampirônicos e Alceu Valença, cantando Espelho Cristalino de Alceu.

0: Rony Jorge, Os Ladrões de Bicicleta, cantando Vidinha, música de Rony Jorge, e Cidadão Instigado com Dizem Que Sou Louco Por Você, de Fernando Catatau. Vamos no intervalo, a gente já volta, não saia daí não.
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0: acontece na Avenida Corriani, apresentando o show Nascente às 7 da noite. Às 8, é a vez de Amadeu Alves levar o espetáculo Nove Estrelas para a Casa Verde, em Itapuã. E para fechar a sexta, Rei Lacoste e Tecnoplanta participam do El Clube do Reggaeton, na Amarujada, no Santo Antônio, além do Carmo, às 9 da noite. Sábado e domingo, a partir de 1 da tarde, Carol Freitas é uma das atrações do Bahia Adentro, no Boulevard Shopping Feira de Santana. E tem programação em Juazeiro também. O Festival Umbuzeiro, que acontece no Centro de Cultura João Gilberto, quem se apresenta por lá no sábado, às 8 da noite, é Andresa. No domingo, a programação começa cedo. Emily Lapa apresenta o espetáculo Mariar, um mar de poesia em 2 locais. Às 11 da manhã, no Espaço Xisto Bahia, e às 3 da tarde, na Casa da Música, em Itapuã. E pra galera do reggae, Gil Félix é o convidado especial do Festival Reggae Primavera, que rola no Largo Quincas Berro d'Água, no Pelourinho, que começa a 1 da tarde. A partir das 4 da tarde, tem Ninho do Rock, no Espaço Amarujada, com show da banda Colibri e discotecagem de Júlio Rodrigues. E no finalzinho do dia, às 5 da tarde, dá pra curtir um pôr do sol na varanda do SESI, no Rio Vermelho, ao som de Jonga Lima, que apresenta o show Mil Tons de Amor. Sextou, hein? Fiquem ligados na nossa programação e aproveitem o final de semana.
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1: E finalzinho de tarde, 5h39, Sonosfera rolando aqui na sua 107.5 e música boa pra você. Então vamos com Rita Benedito com Cavaleiro de Aruanda, de Tony Ozaná.

0: Baco, com Oriente de Fábio Cascadura e Graco. Antes teve Fafo Afrobeat com o Kay Odile cantando, tocando Afro Woman, de Fá e o Kay Odile. 5:54, tarde terminando. Eu deixo um beijo para você. Meu encontro com você é amanhã às 5 da tarde. Então, te espero. Eu vou agora, mas você fica com a nossa programação, porque já já você tem o debate. Você tem a entrevista que vai acontecer aqui na Educadora. Você acompanha as eleições 2026 com Marcelo Carvalho. E depois você tem o especial das 6. É o candidato ao Senado Federal hoje, Marcelo Carvalho, da Rede. Depois você fica com o programa especial das 6. Vem comigo.
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0: Olá, boa noite. Começa agora o TVE Notícias. Estamos ao vivo na TVE, na Rádio Educadora e nos nossos canais no YouTube, Instagram e TikTok. Seguimos com a série de entrevistas com os candidatos ao Senado Federal pela Bahia. Até o dia 25 de setembro, sempre às segundas, quartas e sextas, estamos recebendo postulantes ao cargo no Estado. Uma oportunidade para que você, eleitor, conheça as propostas e compromissos dos candidatos que vão ocupar uma cadeira no Congresso Nacional pelos próximos 8 anos. A equipe do jornalismo das emissoras públicas da Bahia preparou perguntas sobre temas importantes para o nosso dia a dia. TVE nas eleições 2026. E hoje é a vez do candidato ao Senado Marcelo Carvalho, da Rede Sustentabilidade. Marcelo é natural de Ilhéus, no sul do estado, professor licenciado em filosofia, dirigente sindical e presidente da União Geral dos Trabalhadores na Bahia. Também é porta-voz da Rede Sustentabilidade e coordenador nacional de movimentos sociais do partido. Candidato, boa noite.
1: Muito boa noite, Jonathan. Muito obrigado pela oportunidade.
0: A gente é que agradece. Vamos então à primeira pergunta, lembrando que o senhor terá 2 minutos e meio para cada resposta. Candidato Marcelo Carvalho, o Senado Federal pode votar a qualquer momento o projeto de lei que altera a escala para 5 dias de trabalho e 2 dias de folga por semana sem redução do salário do trabalhador. O senhor, sendo eleito senador, votaria a favor ou contra o projeto e por quê?
1: Olha, sem dúvida que eu votaria a favor e vou ser eleito exatamente para defender uma melhor qualidade de vida para a população baiana e para todos os trabalhadores nacionalmente. Eu sou Marcelo Carvalho, sou presidente licenciado da União Geral dos Trabalhadores e esse projeto que está aprovado na CCJ, no Senado Federal, e passou pela Câmara Federal e depois foi para o Senado Federal. É um projeto que tem o nosso DNA. Eu fui consultado diversas vezes antes desse projeto ser aprovado na CCJ. Estive com o relator da reforma proposta pelo projeto que altera o fim da escala 6x1, colocando a escala 5x2, que foi o deputado federal Léo Prates, e logo em seguida estive também com o senador Otto Alencar, que é o presidente da CCJ no Senado Federal. Esse texto foi aprovado para que você tenha mais tempo com sua família. A nossa ideia é que os trabalhadores e trabalhadoras do país possam viver mais tempo com sua família e que saia dessa escala sufocante. A escala 5x2 é uma escala necessária para que você tenha mais tempo para viver com sua família, para que você possa, inclusive, dar orientação necessária para os seus filhos. E se falar das mulheres, então, as mulheres que têm uma escala dupla, tripla, e às vezes trabalham em 2, 3 postos de trabalho diferentes para defender o sustento de sua família, precisam ter mais tempo com sua família. Nós, do movimento sindical, queremos que todos os trabalhadores tenham o fim da escala 6x1, trabalhem 5x2, trabalhem 5 dias na semana e folguem 2 dias, com mais dinheiro no bolso. Aqui na Bahia, por exemplo, eu defendo também que, além de ocorrer o fim da escala 6x1, que exista o piso mínimo baiano, que é um piso mínimo diferenciado do salário mínimo nacional. Essa é a luta do movimento sindical, essa é a luta de Marcelo Carvalho, candidato ao Senado Federal, um dirigente sindical que se qualificou, um professor que quer defender você na Câmara Alta desse país, quer aproximar a discussão do Senado Federal para próximo da população. Chega do senador da República ser simplesmente um senador de Estado. Ele precisa ser o senador do povo baiano. O fim da escala 6x1 é necessário. E sem essa, de setores empresariais conservadores que dizem o tempo inteiro que o país vai quebrar. O país não vai quebrar. É importante lembrar que nossa redemocratização, em 1988, a escala de trabalho era 48 horas semanais. Hoje é 44 e o país não quebrou. E será, certamente, a partir de 2027, 40 horas semanais, para que você tenha mais tempo para viver com sua família.
0: Ok, vamos agora então para a segunda pergunta. Candidato Marcelo Carvalho, existem no momento dezenas de projetos tramitando no Senado que tratam das bets. Qual a sua posição em relação às apostas eletrônicas no Brasil como estão hoje? E se for eleito, como o senhor pretende se posicionar nas votações que envolvem as bets?
1: Olha, eu acho que tem que ter uma legislação mais dura possível contra as bets. Eu, particularmente, sou contra as bets. Eu acho que tem que acabar esse método de exploração criado, esse método de lavagem de dinheiro criado por esse sistema que acaba aprisionando as famílias. São inúmeros trabalhadores que passam por dificuldades econômicas hoje, porque acabam colocando, porque as bets e esses TikTokers, esses youtubers que vendem, na verdade, as bets como uma solução financeira para algumas famílias, acabam fazendo com que as famílias percam o seu dinheirinho. Acabem colocando nas bets a esperança de um futuro melhor. Isso precisa ter uma regulação. E para ter essa regulação, precisa de senadores que tenham um compromisso com a população brasileira. Não é possível permitir que famílias e famílias sejam destruídas por causa do vício eletrônico em jogos. E aí é importante chamar a atenção também do que está acontecendo aos clubes de futebol no país inteiro, que colocam as suas propagandas todas vinculadas às bets. Futebol já existia antes das bets. Não vai deixar de existir se acabar as bets. Eu sou contra as bets. Eu quero que acabe essa mazela contra o nosso povo. Porque quem paga essa conta da grande riqueza de clube de futebol ou da exploração indevida dos trabalhadores são os trabalhadores assalariados. Eles que ganham menos e acabam acreditando que o futuro dele vai ser decidido jogando em bets. E aí é necessário que o Senado se debruce sobre esse tema. Eu, particularmente, estando no Senado Federal, quero que acabe as bets, quero que acabe essa exploração, porque você não tem um controle sobre para onde vai esse dinheiro, como esse dinheiro é aplicado e quem foi que fez esse investimento inicial. Olha o caso, por exemplo, do Banco Master, que está vinculado a toda a grande mazela de corrupção no país. Quem me garante que o Banco Master também não está envolvido diretamente nesse sistema de lavagem de dinheiro que é proposto pelas BETs? Tem que ter uma regulação. E essa regulação mais forte, Jonathan, precisa acontecer com leis mais duras de proteção social para as pessoas. Não é possível você ter trabalhadores e trabalhadoras se endividando o tempo inteiro, alguns até ocasionando doenças psicológicas muito fortes, deixando a sua família de lado, entrando no mundo das drogas exatamente pelo grande endividamento que está acontecendo por causa das bets no país. Precisa ter fim. Não tem que regular, não. Para mim, tem que acabar com as bets.
0: Ok, candidato. Você ainda tinha 15 segundos, concluiu a sua resposta. Vamos seguir, então, para o próximo tema. Caso eleito, candidato Marcelo Carvalho, qual será o primeiro projeto que o senhor pretende apresentar como senador?
1: Olha, são vários projetos que eu quero levar ao Senado Federal. Primeiro, é o cuidado com as famílias. Um dos principais projetos nossos já está sendo discutido hoje no Senado Federal, mas não aconteceu ainda e pode acontecer com nossa presença e certamente acontecerá, que é o fim da escala 6x1. Segundo, é cuidar das famílias, é estar próximo às pessoas, é ouvir os 27 territórios do estado da Bahia dialogando sobre temas da mobilidade urbana, dialogando sobre o tema dos gargalos que existem no estado da Bahia. Cuidando da preservação do meio ambiente, cuidando das famílias que mais precisam de atenção em nosso estado. Não dá para você aceitar um estado que é o estado mais rico do Nordeste, com a população extremamente empobrecida, sem ter a oportunidade da qualificação profissional, sem ter a oportunidade do jovem entrar no primeiro emprego, quando sai da universidade ou quando termina o seu ensino médio. Está na hora de ter um Senado Federal muito mais próximo do nosso povo. A nossa proposta é estar o tempo inteiro ao lado da população, cuidando da população, pressionando tanto a Alba quanto os deputados federais eleitos para que elaborem projetos que sejam viáveis para cuidar da população. O principal projeto nosso que nós vamos debater também, estando no Senado Federal, é uma melhoria imediata nos índices de educação do estado da Bahia. Porque não dá para a Bahia ter os mesmos índices do IDEB que tinha há 30 anos atrás. As escolas já existem em tempo integral no estado da Bahia, mas ainda não são ocupadas como deveria ser ocupada. Um outro debate que precisa ser feito no estado da Bahia é acabar com o famigerado REDA, principalmente na área educacional e na área da saúde. Não é possível ter um sistema como esse, que é um sistema que serve apenas como um cabide de emprego para estruturas governamentais e que não valoriza o servidor público. Um outro debate que muito leva a atenção nossa nessa campanha ao Senado Federal é a questão da segurança pública. Que segurança pública você quer para o nosso estado? Você acha que pode fazer segurança pública sem cuidar diretamente dos profissionais da área de segurança pública? É necessário ter uma qualificação profissional o tempo inteiro para os agentes de segurança pública, seja ele policial penal, seja ele policial civil ou policial militar. E a questão do salário dos policiais militares no estado da Bahia, como é que está sendo feito? Por que não tem um plano de cargos e salários válidos para cuidar da Polícia Civil? Porque não tem uma qualificação continuada para essas pessoas que são os verdadeiros heróis que nos defendem um tempo inteiro em um estado tão violento como é o estado da Bahia, que infelizmente tem números que são muito ruins.
0: Ok, candidato, vamos agora para o próximo tema, ou melhor, a próxima pergunta. Candidato Marcelo Carvalho, além desses projetos, que outros projetos ou que outro projeto pretende aprovar durante o seu mandato, caso seja eleito?
1: Vamos lá? Tem coisas que acontecem em Brasília que só Brasília conhece. O Senado Federal, é importante dizer à nossa população o que é que faz um senador da República. Tem uma crise que está a cada dia que passa na imprensa. E essa crise tem se agravado, que é o envolvimento do STF no caso do Banco Master. E a população precisa entender qual o papel de um senador. O senador da República, ele aprova a indicação ou não do presidente da República para os novos ministros do STF. E aí você vê tanto um lado quanto o outro dentro do STF puxando a corda na política. Eu acho que nós precisamos preservar aquela instituição ao máximo, não permitir que ela seja arranhada. Nós precisamos ter uma eleição direta para ministros do STF. Não pode mais simplesmente um presidente da República de um campo ou um presidente da República do outro, por sua passagem, indicar ministros que acabem não interpretando a legislação ao pé da letra. Isso é muito ruim para o nosso povo. Isso gera uma descredibilidade muito grande do STF e eu não posso deixar de passar nesse momento aqui sem dizer que culpado também é o Senado Federal. Um Senado esse que é extremamente conservador, um Senado esse que não tem uma representação popular, um Senado que não tem identidade direta com o povo e que acaba indicando, ao aprovando ministros que querem o tempo inteiro quebrar a nossa democracia ao meio. A crise que está no STF hoje, por exemplo, é importante dizer a você, ela pode simplesmente colocar amanhã na rua um dos maiores criminosos do nosso país, que é o Daniel Vaccaro. E por que pode colocar? Porque os ministros estão o tempo inteiro batendo cabeça sobre o que vai fazer com a problemática das delações premiadas. O que pode acontecer, na verdade, é que pode sair amanhã um pedido de liminar ou um pedido de suspensão em relação a todo o processo de Vaccaro e ele pode acabar indo para a rua, ou seja, cumprindo uma prisão domiciliar. É um cara que é um criminoso, que sequestrou grande parte do Estado e que merece ser punido exemplarmente. Exatamente por tentar quebrar a nossa democracia atrás de uma mega estrutura econômica que corrompeu grande parte da Câmara Federal nacionalmente, grande parte do Senado Federal e também grande parte do próprio STF. Eu vou endurecer muito, eu quero endurecer muito a legislação para que você se sinta seguro com sua família e seguro também nas indicações que irão ocorrer para o próprio STF a partir do nosso mandato.
0: Ok, candidato, vamos para a próxima pergunta. Candidato Marcelo Carvalho, presidente dos Estados Unidos, Donald Trump, anunciou um aumento de taxas para os produtos importados do Brasil e a Bahia exporta produtos para os Estados Unidos. Qual a sua opinião sobre essa decisão do presidente norte-americano e como o senhor, se for eleito senador, pode agir para enfrentar essa decisão que pode causar desemprego aqui na Bahia?
1: Primeiro, eu quero dizer a você que está nos assistindo agora, Jonathan, muito obrigado pela pergunta, que nós temos o maior líder hoje, um estadista nato, que é o nosso presidente Luiz Inácio Lula da Silva, que sabe muito bem barrar os avanços do poderio norte-americano, do imperialismo norte-americano sobre nossas terras. Ele, Donald Trump, tenta impor a vontade norte-americana a países que eles consideram como países emergentes, como é o caso do nosso Brasil. Um país extremamente rico, mas que ainda é refém de algumas políticas internacionais pela imposição norte-americana. O Brasil não precisa ser refém nem dos Estados Unidos e nem da China. Nosso país é um país soberano. E o nosso presidente Luiz Inácio Lula da Silva tem conduzido o país de uma maneira com a proteção em nossas fronteiras e com a proteção, sobretudo, sobre as terras raras que tanto querem os Estados Unidos hoje, que o Brasil venda o nosso minério para ele a preço de banana para que ele devolva o produto com um plus-valor maior para a nossa população. Eu acho que nós estamos sendo muito bem conduzidos nacionalmente pelo presidente Luiz Inácio Lula da Silva, que tem demonstrado a sua capacidade de se relacionar internacionalmente com grande parte da União Europeia e com países que querem e dependem diretamente dos nossos minérios. E não é os Estados Unidos que vai impor a regra comercial ao nosso país. Pelo contrário, quem tem colocado o ponto no i certinho é Lula, com a sua imposição ao presidente norte-americano, que não achou aqui a oportunidade dele, como tinha achado no governo anterior, de impor a sua vontade norte-americana em nosso país. Lula tem conduzido o país de forma belíssima na sua política internacional. É o tipo de espelho de político que nós precisamos levar para casa todos os dias e entender da sua capacidade de fazer política propositiva para o nosso povo, defendendo um país tão gigante como é o nosso país. Um país que tem um tamanho continental, mas que hoje é defendido pelo maior maior estadista vivo no mundo, que é Luiz Inácio Lula da Silva. E é por isso que a Federação Rede PSOL vai votar com Luiz Inácio Lula da Silva nesse primeiro turno da eleição. Estaremos acompanhando Lula até a sua reeleição agora, porque é merecido o que ele tem feito para a população brasileira como um todo. Na sua proteção social, com ampliação de direitos, com a política de valorização do salário mínimo e, sobretudo, defendendo as nossas terras contra esses senhores que querem impor aqui no Brasil o imperialismo norte-americano e que não achará vez no seu governo.
0: Ok, candidato, obrigado. Lembrando que estamos ao vivo além da TVE, na Rádio Educadora FM, nas redes sociais, no canal da TVE no YouTube, no Instagram e também no TikTok. A próxima pergunta. O Congresso acaba de aprovar a Política Nacional de Minerais Críticos Estratégicos. As chamadas terras raras estão no centro de disputas comerciais e políticas hoje no mundo. Esses minerais são usados desde a produção de lâmpadas até carros elétricos. Estudos indicam que o Brasil tem a segunda maior reserva do planeta, ficando atrás apenas da China. Candidato Marcelo Carvalho, como o senhor acha que o Brasil deve explorar esses minerais?
1: Primeiro, essa pergunta ela volta exatamente aqui à nossa discussão anterior. Segundo, que eu acho que o Brasil ele pode explorar esses minerais, pode fazer com que essa riqueza chegue para o nosso povo sem entregar as nossas terras aos países que querem impor a sua política internacional sobre o que pertence ao povo brasileiro. Segundo, dizer que eu sou porta-voz e membro do Partido Rede Sustentabilidade. A exploração das terras raras, elas não podem vir com a degradação do meio ambiente. A nossa proposta é que haja a possibilidade de uma exploração que surja na mineração, aí uma oportunidade da exploração das terras raras, mas sem a degradação do meio ambiente. É necessário conciliar o desenvolvimento econômico com a preservação do meio ambiente. Eu queria lembrar também aqui a quem está nos assistindo nesse momento, que foi o nosso partido, a Rede Sustentabilidade, em conjunto com o PSOL, que provocamos o governador Jerônimo Rodrigues, que fez o revis da Serra da Chapadinha. A Serra da Chapadinha, que é uma grande caixa d'água no estado da Bahia, que foi invadido por mineradores, e o governador Jerônimo Rodrigues, de forma acertada, conseguiu retirar esses mineradores de dentro e publicou o revis da Serra da Chapadinha. É importante lembrar a você, eleitor, e você, eleitora, que o que está em jogo nessa eleição aqui é exatamente o modelo de desenvolvimento econômico que você quer para o nosso país. O que é que você quer fazer com o seu voto no dia 4 de outubro? Você quer votar em quem vai vender as nossas terras sendo um tipo de preservação do meio ambiente? Ou você quer votar na pessoa que tem a capacidade de proteger o meio ambiente e de ter desenvolvimento econômico, de ter uma economia sustentável, uma economia que possa agregar o desenvolvimento econômico social necessário para gerar emprego e renda para o nosso povo, mas sem degradar o meio ambiente? Essa é a nossa pauta, a preservação do meio ambiente com desenvolvimento sustentável, aliado ao desenvolvimento econômico, aliado à inclusão social, aliado à qualificação profissional das pessoas mais carentes do nosso estado e do nosso país. É necessário ter um debate muito amplo sobre o que nós vamos fazer com nossas terras raras. Foi aprovado no Congresso Nacional agora, mas tudo que foi aprovado pode ser revisto se houver algum ponto nebuloso ainda. E nós iremos fazer isso por vocês, estando no Senado Federal.
0: Ok, candidato, vamos então para o próximo tema. Os senadores podem votar uma proposta da Presidência da República que altera a nossa Constituição para redefinir regras sobre a segurança pública com novas responsabilidades para o governo do Brasil, os governos dos estados e os municípios. Candidato Marcelo Carvalho, o senhor é a favor ou contra essa proposta e por quê?
1: Olha, primeiro eu acho que é um papel do Senado poder aprovar ou tentar dar uma diretriz completamente diferente da política de segurança pública nacional que está sendo posta hoje. Segundo, que eu acho que a segurança nacional, ela precisa ser, ela tem que ter uma regra de uma ligação muito forte entre os entes, entre o governo federal, entre o estado e municípios. Eu acho que você tem um problema grave hoje no país, e não é só do nosso país, tá? É todo um problema relacionado a América Latina como um todo e o mundo, que são as facções, são os grandes organismos internacionais que tomaram conta do tráfico de drogas no mundo. E aqui na Bahia não é diferente, como nos outros estados do nosso país também não é diferente. E por que não é diferente? A segurança pública ela deve ser integrada com os entes, com o Estado brasileiro, com o Estado da Bahia e com os municípios. Por exemplo, a Guarda Municipal em Salvador. O ex-prefeito dessa cidade tinha prometido que ia ampliar a guarda municipal e que as pessoas iriam se sentir seguras na rua. E não se sentiram. O prefeito atual disse que iria aumentar e realizar novos concursos e também não realizou novos concursos. Pelo contrário, não contratou, não realizou novos concursos e a Guarda Municipal está de maior a pior. A Polícia Militar do Estado da Bahia, é necessário que haja uma valorização do profissional de segurança pública do Estado da Bahia. E como é que você valoriza um profissional de segurança pública da maneira que está hoje, com esses salários que são muito baixos, que são muito ruins? É necessário você valorizar a categoria para que o profissional de segurança pública também possa defender a si e a sua família. São verdadeiros heróis que estão nas ruas hoje defendendo a nossa população e merecem ser respeitados, merecem ter salários dignos para proteger a si e a sua família. A Polícia Civil, por exemplo, eu sei que a Polícia Civil precisa de um plano de cargos e salários que possa agradar tanto aos policiais civis quanto toda a corporação. Eu sei que o governo do Estado investiu em novos equipamentos e tem investido também no interior do Estado e aqui na capital em novas delegacias. Mas nós queremos é mais. Nós queremos muito mais para a categoria que defende cotidianamente as nossas vidas, tanto aqui na capital quanto no interior do Estado.
0: Ok, candidato. Vamos agora para a penúltima pergunta antes das considerações finais.
1: Já?
0: Candidato? Já, é rápido. Candidato Marcelo Carvalho, em 2027... deputados federais e senadores terão 57 bilhões de reais para serem utilizados com as chamadas emendas parlamentares. Esse valor equivale a 25% do que o governo do Brasil tem para todos os investimentos e o custeio dos seus programas. Muitas críticas são feitas em relação ao critério de utilização e à falta de transparência no uso desses recursos. Qual a sua posição sobre as emendas parlamentares no Brasil, como estão hoje, candidato?
1: Eu queria me dirigir a você que está nos assistindo agora. O Jonathan trouxe uma pergunta aqui, que é uma pergunta que vale milhões, mas não esses milhões que vão para o bolso de alguns políticos no país, não. Vale milhões para você, eleitor, para você, eleitora. Você precisa, além de votar no presidente da República, do qual nossa chapa defende, que é Luiz Inácio Lula da Silva, você precisa votar em senadores que tenham um compromisso com o povo, em deputados federais que tenham um compromisso com o povo, em deputados estaduais que tenham um compromisso com você aqui no Estado da Bahia. E por que eu chamo a atenção sobre esse ponto? São milhões que vão aí pelo ralo da corrupção no país. As famosas emendas PIX. Por que esses deputados, eles conseguem e conseguiram avançar na pauta especificamente dessas emendas impositivas ao próprio governo federal? Porque nós tivemos, há pouco tempo atrás, um governo federal extremamente fraco, que se tornou refém do Congresso. Um Congresso que é extremamente conservador, um Congresso que é ligado a esquemas que são esquemas que querem sequestrar o Estado a seu serviço, um Congresso que é ligado à bancada do boi, da bala, da Bíblia e hoje das bets, que não representa a vontade popular, um Congresso que não representa você. Então é importante que você vá, na hora da urna, votar e vote direito. Vote nos deputados federais que querem também pôr fim a essa emenda, essa quantidade de dinheiro que vai para o ralo da corrupção no país inteiro. É necessário passar esse país a limpo e você tem a oportunidade de passar esse país a limpo, passar o Estado da Bahia a limpo, votando de forma correta no dia 4 de outubro. É o seu voto e a sua consciência crítica que vai poder mudar a sua realidade para melhor. Então, no dia 4 de outubro, escolha os deputados que são contrários a essa grande quantidade de dinheiro, do seu dinheiro, do meu dinheiro, do nosso dinheiro que está indo para o bolso de alguém e não para benefício do povo. É importante você afastar deputados e siglas partidárias do Congresso Nacional. É importante você votar em deputados da Rede Sustentabilidade, em deputados do PSOL, que são contrários a essa quantidade de dinheiro que vai para o ralo da corrupção todos os dias em nosso país, exatamente por ter um Congresso extremamente conservador, que tem zero compromisso com o povo. Tanto os deputados federais que estão lá hoje, dos 39 do Estado da Bahia, você tira 4 ou 5 deputados que têm um compromisso orgânico e popular com o nosso povo. O restante, todos eles têm um compromisso, mas não é um compromisso com você, não é um compromisso com o eleitor, não, é um compromisso com ele e com sua família.
0: Ok, candidato, o senhor meio que antecipou, mas vamos para a última pergunta agora. Nessas eleições em quem o senhor, candidato Marcelo Carvalho, vai votar para presidente da República e para governador da Bahia e por quê?
1: Olha, primeiro da visão da minha alegria, eu sempre votei no presidente Luiz Inácio Lula da Silva e da minha imensa alegria que vai ser votar agora para que ele seja novamente reeleito desse país. Lula é o maior político vivo hoje no mundo. Lula é a maior referência política para o campo de esquerda no mundo. Lula é a maior referência política para mim, que venho do movimento sindical e que sei do que ele, da sua capacidade de transformar o país. E sei o quanto ele mudou a realidade do nosso povo para melhor. Você trabalhador e você trabalhadora, você sabe muito bem o que foi o período do governo anterior, onde as convenções coletivas de trabalho, os acordos coletivos de trabalho eram negociados simplesmente pelo INPC ou abaixo do INPC. A política de valorização do salário mínimo do presidente Lula, mais uma vez, possibilitou o movimento sindical negociar acima da inflação com ganhos reais para você, trabalhador, e você, trabalhadora. E você, mãe, que está aí, você sabe muito bem quanto nosso presidente é capaz de cuidar de você. E aqui na Bahia, nós vamos votar no companheiro Ronaldo Mansur, 50 para governo do estado. E por que nós votamos no companheiro Ronaldo Mansur? Porque é um companheiro de esquerda, é um militante político, assim como eu sou, e que defende as pautas de inclusão social necessária para o nosso povo. Nesse momento, aqui na Bahia, o nosso voto a presidente da República é Luiz Inácio Lula da Silva. A nossa Federação Nacional, Rede PSOL, definiu isso como estratégia principal, que é a defesa da democracia, votando no maior estadista vivo, que é o companheiro Luiz Inácio Lula da Silva, que carrega o DNA do nosso povo, que foi um metalúrgico e que é o maior presidente da história desse país. E aqui na Bahia, nós vamos de 50 para o governador, com o companheiro Ronaldo Mansur, que é um político de esquerda. E por que nós não votamos aqui na Bahia, na atual gestão do governador Jerônimo Rodrigues? Porque nós somos uma política de esquerda, nós fazemos política pela esquerda e, infelizmente, hoje, atualmente, o governo do estado da Bahia é um governo que faz uma política de centro para a direita. Se você pegar a base dos seus partidos aliados que governam o estado da Bahia, ele não tem a característica popular e orgânica do qual nós ajudamos a ele ser eleito como governador do estado da Bahia. Nós esperamos muito que mude o seu método de administração do estado e que tenha uma composição com nosso campo de esquerda novamente.
0: Ok, candidato Marcelo Carvalho, estamos chegando aí agora às considerações finais, portanto o senhor tem 2 minutos e 30 segundos para fazê-las ao vivo aqui no TVE Notícias.
1: Jonathan, meu amigo, muito obrigado pela oportunidade mais uma vez de estar conversando com o estado da Bahia. Vocês que sempre abriram a porta aqui para esse diálogo amplo da política, seja através do movimento sindical, através do nosso partido político. Para mim é imensa honra estar aqui mais uma vez ao seu lado. De coração, muito obrigado mesmo. Queria agradecer a toda a imprensa baiana, o espaço que ela tem aberto, as nossas candidaturas ao Senado Federal, tanto a minha candidatura, Marcelo Carvalho 180, como da professora Deliana 500, que são candidaturas de partido de um partido político muito pequeno, de partidos pequenos, como o PSOL, como a Rede Sustentabilidade. E a imprensa tem levado o nosso nome para os quatro cantos do estado, para dizer a você, eleitor, a você, eleitora, que você pode escolher livremente o seu candidato, tanto ao governo do estado quanto ao Senado. Eu sou Marcelo Carvalho, sou um professor, sou um dirigente sindical, me qualifiquei para estar nessa disputa ao Senado Federal, para que você crie uma identidade com o seu senador, para que você tenha certeza que você vai ter um senador da República eleito agora em 26 e que tomará posse em dia 27, que carrega a mesma vontade sua de uma grande revolução política, de uma renovação do cargo da política no estado da Bahia. Não dá mais para você votar nesses campos que se dizem antagônicos e não são antagônicos nada. Se você olhar essa crise que está institucionalizada no STF agora, essa crise do Banco Master, pega exatamente os dois lados da moeda. O que nós precisamos ter na Bahia é uma grande renovação política. E quando falo de renovação política, não é apenas por minha idade, eu tenho 45 anos de idade. É pela renovação política, pelo campo da esquerda, pelo nosso campo, com proposições legislativas que incluam as pessoas, com proposições que possam cuidar das pessoas cotidianamente, para barrar essa violência que acontece, sabe, para que tenha a qualificação profissional necessária, para que tenha proteção às mulheres, contra o feminicídio e pela preservação do meio ambiente, é necessário que você tenha um voto livre ao Senado Federal. Eu queria muito poder contar com você, eleitor, com você, eleitora, com você, mãe, com você, pai, que está me assistindo agora. Eu queria que você, na hora da urna, votasse livremente, que escolhesse o seu voto, que votasse com o coração falando mais alto, com a razão e com a consciência daquele que vai votar em uma pessoa que é igualzinho a você, com uma pessoa que tem a mesma trajetória de vida de vocês, com um trabalhador que está aqui pedindo o seu voto para representar você no Senado Federal. Portanto, no dia 4 de outubro, eu espero que você vá às urnas e digite 180 para o Senado Federal. Marcelo Carvalho, o senador do povo.
0: Obrigado mais uma vez, candidato Marcelo Carvalho. 6 horas e 29 minutos. Veja a seguir, situação de emergência.
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0: ouvintes da Educadora FM, eu sou Amanda Magalhães, cantora, compositora e produtora musical carioca. E hoje eu tô aqui no Especial das Seis pra falar um pouco sobre Era Uma Vez o Amanhã, meu terceiro álbum de estúdio lançado em agosto de 2026. E eu espero que vocês gostem dessa tour, bora lá junto? Esse álbum ele é dividido em três atos, passado, presente e futuro. E através de uma narrativa construída que passeia por essa linha do tempo, ele procura conectar os diferentes momentos da história do Brasil e em alguma medida também do mundo, como um processo interligado, na verdade, de padrões estruturais que se repetem ao longo dos séculos. E tem uma sonoridade mais ligada ao rap, onde eu procurei trazer elementos de uma teatralidade que ajudassem a contar mesmo essa história, com personagens que aparecem aqui e ali, como vocês vão ver. E para começar esse especial das seis, a gente ouve agora a música Oração ao Capital, uma composição minha sobre o capitalismo como a gente conhece hoje. Ela é uma faixa que transforma a linguagem da prece religiosa em uma devoção irônica ao dinheiro. A faixa parte da ideia de que no capitalismo o capital ocupa simbolicamente o lugar de uma divindade mesmo, determina o nosso valor, organiza o nosso tempo, promete salvação e exige fé, obediência e sacrifício. Então, no fundo, a música pergunta quando o dinheiro passa a organizar os nossos desejos, nossas relações e até a ideia que a gente faz de sucesso, né? Quem a gente está realmente adorando. Então, fiquem agora com Oração ao Capital.
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uma vez amanhã. A faixa acompanha a rotina desse trabalhador ao longo do dia, manhã, tarde, noite, num ciclo de esforço, repetição e esgotamento que o trabalho deixa de ser parte da vida e passa a consumir a vida por inteiro, né? A máquina não aparece só como um objeto industrial, mas como um símbolo de um sistema que mede pessoas por produtividade, desempenho, capacidade de gerar lucro, e aos poucos a fronteira entre homem e máquina se desfaz na repetição dos movimentos, na obediência ao ritmo imposto, e por isso esse homem não tem nome, não tem individualidade. O meu desejo de explorar temas mais sociais e políticos nesse trabalho, ele nasce muito de uma inquietação artística minha, pessoal, assim, que já vinha de tempos. Eu até então, na minha discografia, tinha tendência de compor sobre experiências pessoais, mas existia um lugar dentro de mim que já há um tempo se percebia num mundo onde aparentemente tudo tá em colapso, né? As coisas caminhando para um lugar de autodestruição muito grande, assim. E uma fala da Nina Simone, que eu vi numa entrevista, onde ela dizia que o verdadeiro artista era aquele que era o retrato do seu tempo, mexeu muito comigo e foi um disparador, assim, para trazer essas questões, assim como ter entrado em contato com certas leituras. Alguns livros foram cruciais nesse processo, como Ideias para Adiar o Fim do Mundo, do Ailton Krenak, A Vida Não É Útil e Futuro Ancestral, também, do mesmo autor. Definitivamente essas leituras foram uma inspiração. Então, daí vai se moldando um pouco esse desejo, no sentido de eu começar a entender como eu gostaria de abordar esses temas e levantar conversas mesmo sobre esses assuntos. Agora a gente vai ouvir a faixa O Chicote e a Palavra, que abre o álbum logo depois do prólogo, olhando para as raízes coloniais do Brasil e para as violências que fundaram o nosso país.

Seguindo aqui no comando do Especial das Seis, eu sou Amanda Magalhães, cantora, compositora e produtora musical. E hoje eu tô falando sobre o álbum Era Uma Vez o Amanhã, meu terceiro trabalho de estúdio lançado em agosto de 2026, sobre o qual eu tô dividindo aqui algumas curiosidades e inspirações por trás dos processos de criação. Esse projeto foi produzido e arranjado por mim, mas também conta com a coprodução em algumas faixas do grandíssimo Tuta Ferraz, baterista do projeto Grooveria, que vale muito conhecer, inclusive para quem ainda não escutou, com harmonias criadas pelo meu grande parceiro Vico Piovani. Então é um disco feito a muitas mãos também. A próxima música que vocês vão escutar se chama Eu Quero Likes, é mais uma composição minha, onde o texto transforma a lógica das redes sociais em uma espécie de compulsão coletiva. Então, entre notificações, tendências, discursos de coach, doses rápidas de dopamina, essa faixa, ela tentou retratar uma vida hiperconectada, mas na qual existir parece depender de ser visto, né, validado e constantemente aprovado pelo olhar do outro. Eu procurei usar a linguagem dos samples no álbum como um todo, mas aqui bastante evidentemente no refrão, para trazer esse lugar contemporâneo também de colagens e sobreposições que eu acho que é característico do momento em que a gente vive e das redes sociais também. Mas a crítica da música não vem de fora, pois a narradora que vos fala também está presa ao mecanismo que denuncia, não é mesmo? E as colagens remixadas ao fim da faixa contam com a voz de Maria Homem, uma psicanalista maravilhosa que eu convido quem também não conhece a conhecer o trabalho, onde ela fala sobre esse lugar voyeur e inseguro mesmo dessa nossa geração cineasta de si mesmo, né? Nas palavras da própria Maria Homem. Fiquem agora com Eu Quero Likes.

0: hídrico global da IA pode alcançar a marca de 765 bilhões de litros.
1: Puta que...
0: Esse volume supera a demanda total de toda a indústria de água engarrafada no mundo.
2: A gente acabou de escutar a Melô da IA. Essa é uma faixa que encena uma conversa cada vez mais íntima e absurda entre uma pessoa e uma inteligência artificial. A faixa questiona a confiança e o espaço afetivo que a gente está entregando a sistemas incapazes de realmente sentir, amar ou assumir responsabilidade pelo que dizem, né? Eu acho que de alguma maneira também o trabalho que eu vim fazendo nas redes sociais de misturar a música com o humor nos últimos anos me mostrou que trazer isso para minha discografia poderia ser muito interessante na medida em que esse processo me mostra o quanto o humor pode ser revolucionário no sentido de aproximar, às vezes, né, as pessoas, a audiência, de uma conversa que pode ser uma conversa meio desconfortável de se refletir sobre, né? E você tá rindo, se divertindo, e quando percebe, para além de uma identificação que o humor é capaz de gerar, você tá pensando junto sobre alguma questão. Eu acho que nesse sentido é aqui que eu faço pontualmente o meu elogio às redes sociais, mas a efemeridade com que as coisas acontecem nesse ambiente digital faz com que a gente tenha uma despretensão às vezes no criar. E essa despretensão, esse lugar de se permitir brincar, se levar menos a sério ali, foi uma grande descoberta para mim quando eu entendi que esse é um lugar que você acessa muito a audiência, né? O próximo play vai pra Canção Pra Te Amar no Fim do Mundo, que é a faixa que encerra o repertório de Era Uma Vez ou Amanhã, e conta com a participação de dois artistas que eu admiro demais, cada um dentro da sua linguagem, né? O Chico César como sendo essa figura que eu julgo ser um verdadeiro patrimônio da música popular brasileira, que eu tive a sorte de trazer pro meu trabalho, junto com a voz da Bione, que pra quem não conhece é uma rapper pernambucana maravilhosa que chegou, não é de agora, na cena do rap, mas vem se destacando aí pela lírica também muito braba. Então, fiquem agora com Canção Pra Te Amar no Fim do Mundo.
3: Eu vou...

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2: Olá, boa noite.
1: Boa noite para você que nos acompanha em todo o país.
2: Sexta-feira, 18 de setembro de 2026.
1: Vamos ao destaque do dia.
2: Ação integrada para o enfrentamento ao crime organizado no Rio de Janeiro.
1: Estratégia apresentada aposta em inteligência e atuação coordenada para cortar a logística das organizações criminosas. Pablo Mundim.
3: Entre janeiro e setembro, 16 operações integradas no estado resultaram em mais de 3.300 prisões e na apreensão de quase 1.200 quilos de drogas.
2: Prova de vida é automática para quem comparecer às urnas.
1: Voto é uma das formas utilizadas pelo INSS para garantir a manutenção de pagamentos. Thaís de Araújo.
4: A medida faz parte de uma mudança no procedimento, que deixou de exigir que o aposentado se desloque a uma agência para a prova de vida.
2: A prova nacional docente será aplicada neste domingo em todo o país.
1: A avaliação pode ser usada em processos seletivos e concursos públicos para professores. Edinaldo Júnior.
5: A avaliação é destinada a concluintes de licenciaturas, graduados e profissionais da educação interessados em utilizar a nota em processos seletivos para a carreira docente.
2: Hoje, na apresentação da Voz do Brasil, Nazi Brum e Mariana Jungmann.
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2: Ações integradas para o enfrentamento ao crime organizado envolvem União, estados e municípios no Rio de Janeiro.
1: Hoje foram apresentadas ações que apostam em cooperação, inteligência e integração.
2: A ideia é trabalhar na proteção das rotas, retomar os territórios e retirar o poder econômico das organizações criminosas.
3: União, estado e município juntos no enfrentamento ao crime organizado no Rio de Janeiro. A estratégia apresentada nesta sexta-feira aposta em integração, inteligência e atuação coordenada para dificultar a circulação, o abastecimento e o financiamento das organizações criminosas. A atuação está organizada em três frentes. A primeira protege corredores logísticos estratégicos, com ações nas divisas do estado do Rio com São Paulo, Minas Gerais e Espírito Santo, além de áreas da cidade fluminense, como a Avenida Brasil, a Linha Vermelha e a Linha Amarela. A segunda apoia a recuperação de territórios e a terceira fortalece a segurança municipal. Uma estratégia de integração das forças nacionais e estaduais para combater o crime, disse o secretário nacional de segurança pública do Ministério da Justiça e Segurança Pública, Chico Lucas Veloso.
6: Integração entre forças federais, forças estaduais e forças municipais, integradas pela inteligência, tratando com firmeza o crime e respeitando o cidadão.
3: Os acordos de cooperação entre o Ministério da Justiça e o Estado do Rio têm vigência de 5 anos. Com o município, a parceria prevê a formação da Força Municipal. Disse o ministro da Justiça e Segurança Pública, Wellington César Lima e Silva.
7: Se o crime se pretende organizado, o Estado tem que ser muito mais organizado. A mensagem tem que ser forte. E a mensagem forte é usar a integração junto com a inteligência e junto com todos os mecanismos modernos e tecnológicos que temos para combater o crime.
3: Entre janeiro e setembro, 16 operações integradas coordenadas pela Secretaria Nacional de Segurança Pública no estado resultaram em mais de 3.300 prisões e na apreensão de quase 1.200 quilos de drogas. Reportagem Pablo Mundim.
1: Esclarecer fake news envolvendo a reforma tributária.
2: E promover a capacitação de profissionais, gestores e da sociedade sobre o tema.
1: Esse é o objetivo de uma força-tarefa da Receita Federal junto a outros órgãos.
8: Em uma ação conjunta com o Conselho Federal de Contabilidade, o SEBRAE e a Federação Nacional das Empresas de Serviços Contábeis, a Receita Federal anunciou uma força-tarefa para esclarecer sobre a reforma tributária e o eventual surgimento de notícias falsas falsas, as fake news, no processo de implementação das novas regras. Entre as ações, está um treinamento gratuito sobre as mudanças da reforma. O curso é voltado principalmente para profissionais da área e gestores, mas pode ser acessado por qualquer cidadão que deseje entender as novas regras. O secretário da Receita Federal, Robson Barreirinhas, falou da importância dessa capacitação.
9: A gente sabe que tem muita desinformação nas redes sociais, muita gente promovendo desinformação. Olha, vai ser um desastre a reforma, olha o problema que você vai ter. A nossa orientação é que busque o profissional de contabilidade, acompanhe os nossos cursos, as nossas orientações. É um curso sistematizado, desde a orientação mais geral, mas até aquela mais aprofundada em relação aos lançamentos contábeis.
8: Durante todo o ano de 2026, está sendo realizada a fase de testes e adaptação operacional da reforma tributária. Entre 2027 e 2032, a reforma passará a ser implementada de forma gradual. A previsão é que em 2033, o modelo já esteja completamente ativo. A reforma tributária substitui 5 impostos sobre o consumo por um modelo unificado, o IVA, Imposto sobre Valor Agregado. O presidente do Conselho Federal de Contabilidade, Joaquim Bezerra, comentou os impactos da reforma.
10: Os empresários vão poder ter a oportunidade de entender mais qual é o funcionamento de seus negócios, de seus empreendimentos, a dinâmica fiscal de sua empresa.
8: O curso de capacitação sobre a reforma tributária, oferecido pela Receita Federal e parceiros, conta com 18 módulos. É gratuito e fornece certificado de conclusão. O treinamento está disponível em gov.br/Receita Federal, na aba Reforma Tributária do Consumo. A página conta também com orientações, manuais e um painel com informações que desmontam fake news. Reportagem Luana Karen.
2: Quem recebe aposentadoria, pensão ou benefício assistencial do Instituto Nacional do Seguro Social e votar nas eleições deste ano, poderá ter a prova de vida registrada automaticamente.
11: Isso porque o comparecimento às urnas é uma das formas reconhecidas pelo INSS para confirmar que o beneficiário está vivo.
12: Aposentados e pensionistas podem contar com mais uma forma de realizar a prova de vida, o comparecimento às urnas. O INSS recebe os dados da Justiça Eleitoral e faz o registro automaticamente. A medida faz parte de uma mudança no procedimento, que deixou de exigir que o aposentado se desloque a uma agência para a prova de vida. O próprio INSS cruza informações de diferentes bases do governo para verificar se a pessoa continua viva. Nas eleições municipais de 2024, a Justiça Eleitoral registrou dados de mais de 20 milhões de beneficiários. Desse total, cerca de 5 milhões tiveram a prova de vida atualizada. É o que explica o ministro da Previdência Social, Volney Queiroz.
13: É uma portaria de 2022 e que foi validada na eleição de 2024. Então, todas aquelas pessoas que compareceram às eleições de 2024 tiveram o comparecimento eleitoral com prova de vida. Então, agora em 2026, novamente, as pessoas que precisarem fazer a prova de vida, comparecendo às urnas em outubro, elas validam a sua vida com o comparecimento eleitoral.
12: Mas votar não é a única forma de fazer a prova de vida. O procedimento automático do INSS também passa por outros registros utilizados pelo governo, como, por exemplo, a renovação da Carteira Nacional de Habilitação. Quando necessário, também podem ser utilizados meios digitais ou presenciais. Entre as opções estão o reconhecimento facial pelo aplicativo GovBR e o atendimento nos balcões ou nos terminais de autoatendimento do Banco Pagador, quando esses serviços estiverem disponíveis. A orientação é acompanhar a situação pelos canais oficiais do INSS. Quem estiver com a prova de vida pendente poderá receber uma comunicação para regularizar a situação. As informações podem ser consultadas pelo telefone 135 ou pelo aplicativo e site Meu INSS. Reportagem Thaís de Araújo.
2: Quando alguém pega o dinheiro ou mexe nos bens de uma pessoa idosa sem ela permitir, isso também é uma forma de violência.
11: É o chamado abuso patrimonial e financeiro. Pode acontecer quando alguém usa a aposentadoria do idoso, fica com o cartão ou a senha, vende um bem sem autorização ou até faz empréstimos no nome da pessoa.
2: E é importante ficar de olho nesses sinais e saber onde denunciar.
14: De acordo com o Ministério dos Direitos Humanos e da Cidadania, a violência patrimonial e financeira contra a pessoa idosa ocorre quando o dinheiro, benefícios, bens ou documentos são apropriados, retidos ou utilizados sem autorização. Entre as situações estão o uso indevido de aposentadorias, a retenção de cartões e senhas, a venda de bens sem consentimento e a contratação forçada de empréstimos. Também são considerados abusos a oferta de empréstimos sem solicitação clara, a emissão de informações sobre taxas e contratos e golpes como boletos falsos, falso parente e extorsões por aplicativos de mensagens. Suspeitas ou casos de violência podem ser denunciados pelo Disque 100 gratuitamente, 24 horas por dia. O canal recebe denúncias de vítimas e testemunhas, inclusive de forma anônima. Também é possível pelo WhatsApp no número 61 99611 0100 ou pelo Telegram, procurando por Direitos Humanos Brasil. Também é possível procurar delegacias de polícia, o Ministério Público, as defensorias públicas e serviços de assistência social e saúde em situação de risco imediato. A orientação é ligar para o 190. Dilson Santa Fé, para a Voz do Brasil.
15: O Disque 100 é um canal que acolhe e encaminha denúncias de violações dos direitos humanos no Brasil.
16: Entre 1º de janeiro e início de setembro deste ano, foram recebidas mais de 508 mil denúncias, segundo o painel de dados da Ouvidoria Nacional de Direitos Humanos.
15: E para que ninguém deixe de recorrer a esse canal por falta de informação, conheça agora os principais mitos e verdades sobre o serviço.
17: O Disque Direitos Humanos, conhecido como Disque 100, nunca desliga. Está disponível 24 horas, todos os dias, inclusive aos sábados, domingos e feriados. A equipe acolhe as denúncias de grupos vulneráveis, como idosos, indígenas, crianças e adolescentes e pessoas com deficiência, e direciona às instituições competentes. Mas a desinformação pode dificultar o acesso da população brasileira ao serviço. Por isso, vamos conhecer agora alguns mitos e verdades relacionados ao Disque 100.
18: A pessoa denunciante deve ser identificada?
17: Mito. O denunciante não é obrigado a se identificar, mas para isso, o anonimato deve ser solicitado durante o atendimento.
19: O Disque 100 substitui serviços de emergência?
17: Isso também é um mito. Um serviço não substitui os outros. Em cenários de perigo iminente, não hesite em procurar a Polícia Militar pelo 190, o Corpo de Bombeiros ligando 193 ou o SAMU no 192.
20: Se comprovada a violação, o agressor poderá ser responsabilizado?
17: Verdade, mas sempre respeitando o devido processo legal e observando o direito ao contraditório, ampla defesa e a presunção da inocência. Lembrando que os profissionais da ouvidoria não entram em contato com o denunciante ou com a vítima para comunicar o desfecho da denúncia. Caso o denunciante queira receber atualizações, é necessário entrar em contato com o Disque 100 e informar o número de protocolo recebido no momento da denúncia.
21: E se a denúncia for feita de má fé, o denunciante poderá responder judicialmente?
17: Também é verdade. No Brasil, existem mecanismos legais que permitem a responsabilização de quem aciona serviços públicos com má fé. Por isso, o serviço Disque 100 e outros canais de denúncias devem ser utilizados com responsabilidade.
22: É preciso apresentar provas materiais para a abertura de um protocolo de denúncia?
17: Mito. As provas ajudam na apuração, mas não são obrigatórias, porque nem sempre é possível reunir materiais que comprovem uma violação. Mas algumas informações são essenciais para o prosseguimento da denúncia, como o nome da vítima e do autor, local, data e a descrição do episódio. Vale lembrar que a ligação para o Disque 100 é gratuita e, além do atendimento telefônico, o serviço recebe denúncias pelo WhatsApp, Telegram, videochamadas em língua brasileira de sinais e presencialmente na sede do Ministério dos Direitos Humanos e da Cidadania em Brasília. Reportagem Graziele Bezerra.
16: E quem precisar recorrer ao Disque 100 pelo WhatsApp, anote aí, o número é 61 99611 0100.
15: Prova Nacional Docente, a PND, será realizada neste domingo, dia 20, em 806 cidades de todo o país.
16: A avaliação pode ser usada em processos seletivos e concursos públicos para a carreira de professor da educação básica.
0: Neste domingo acontece a Prova Nacional Docente. A avaliação é destinada a concluintes de licenciaturas, graduados e profissionais da educação interessados em utilizar a nota em processos seletivos para a carreira docente. Nesta edição, a PND tem uma função a mais. A mesma avaliação teórica será utilizada como Exame Nacional de Desempenho dos Estudantes, o ENAD das licenciaturas. A prova avalia a formação dos estudantes que pretendem atuar na educação. O diretor de graduação do Instituto Federal do Tocantins, Daniel Marra da Silva, destaca que a avaliação é fundamental para certificar o conhecimento dos futuros educadores e dos cursos de licenciaturas.
4: Além de avaliar o desempenho do estudante no curso e nos dar um retrato de como que o curso está sendo desenvolvido mesmo, da qualidade, ou nos oferece subsídios para melhorias, né? Também oferece essa oportunidade ao estudante de, a partir do desempenho, assumir um concurso público por instituições que adotem esse sistema.
0: A prova tem duas partes, são 30 questões objetivas e uma discursiva de formação geral docente, além de outras 50 questões específicas da área de licenciatura. Ao todo, são 21 áreas avaliadas, entre elas pedagogia, matemática, história, geografia e educação física. Elisiane Marim Galeazzi, estudante de Farroupilha, no Rio Grande do Sul, vai participar do exame e fala como se preparou.
5: É importante desenvolver uma boa capacidade de interpretação, relacionando os conteúdos estudados com as situações concretas da prática docente.
0: João Antônio, estudante de Física em Palmas, Tocantins, também vai participar. Para ele, a carreira já está definida e será dentro da sala de aula.
23: A gente vê uma grande tendência a pessoas desistirem da educação, da sala de aula. Eu me sinto transformado pela educação e eu quero levar isso para frente.
0: É preciso ficar atento aos horários. Os portões abrem ao meio-dia e fecham impreterivelmente a 1 da tarde pelo horário de Brasília. A prova começa a 1:30 e termina às 7 da noite. O candidato deve levar documento oficial com foto e caneta esferográfica preta de material transparente. O celular e outros eletrônicos devem ser desligados e guardados no envelope porta-objetos. O local de prova está no cartão de confirmação da inscrição disponível no sistema PND. Colocução de Edinaldo Júnior, reportagem Pablo Mundim.
15: Hoje é Dia Nacional de Conscientização e Incentivo ao Diagnóstico Precoce do Retinoblastoma,
16: que é o câncer nos olhos mais comum em crianças.
15: A melhor estratégia de combate à doença é observar os olhinhos e fazer exames preventivos.
16: E o tratamento está disponível no Sistema Único de Saúde.
24: O retinoblastoma é um tipo raro de câncer ocular que se desenvolve na retina. Ele acomete principalmente crianças com menos de 5 anos de idade. É o tumor intraocular mais frequente na infância. A chefe do Serviço de Oncologia Pediátrica do Instituto Nacional do Câncer, o INCA, doutora Sima Ferman, fala dos sintomas da doença.
25: Os principais são a leucocoria, que é o reflexo branco na pupila quando a luz incide. Mas tem outros sinais e sintomas também importantes, como o estrabismo, ou mesmo o olhinho vermelho, né, que fica vermelho, ou dor, ou queda da visão. São sintomas importantes e que merecem uma investigação o mais rápido possível.
24: E hoje é o Dia Nacional de Conscientização e Incentivo ao Diagnóstico Precoce do Retinoblastoma. Descobrir a doença com antecedência é fundamental para um tratamento de sucesso, com até 98% de cura, diminuindo assim as chances de cegueira. O retinoblastoma ganhou maior visibilidade após a filha dos jornalistas Tiago Leifert e Dayana Garbim receber o diagnóstico da doença. Depois disso, o casal criou uma ONG e uma campanha De Olho nos Olhinhos, que incentiva pais e responsáveis a fazerem pelo menos um exame de vista a cada 6 meses para afastar o risco da doença. A campanha tem o apoio do Instituto Nacional do Câncer. Tiago Leifert fala da importância do diagnóstico precoce.
26: O retinoblastoma atinge crianças de 0 a 5 anos. Elas não vão falar que elas não estão enxergando, elas vão tentar se adaptar
1: e cabe a nós, os adultos que estão ali em volta, a gente tem que ficar de olho nos olhinhos. Então a gente decidiu compartilhar com as famílias para que as pessoas pudessem chegar ao tratamento antes do que a gente conseguiu. Não só as famílias também, professores, a tia da creche, grupo do futebol, do seu condomínio, todo mundo tem que ficar de olho nos olhinhos.
24: O Sistema Único de Saúde oferece tratamento integral para o retinoblastoma. Os pacientes são encaminhados para unidades de assistência de alta complexidade em oncologia. O SUS cobre exames, cirurgias, quimioterapia e radioterapia quando são necessárias. As informações sobre o tratamento estão disponíveis em gov.br/inca. Com locução de Thaísa Vitória, reportagem Cleide Lopes.
3: A Anvisa, Agência Nacional de Vigilância Sanitária, proibiu a importação, o armazenamento, a distribuição, a comercialização e a propaganda e também o uso da caneta de GLP-1 denominada T36.
6: O medicamento não possui registro sanitário junto à Anvisa e não teve a sua segurança e eficácia avaliadas no Brasil.
3: A comercialização desse produto, popularmente conhecido como caneta emagrecedora, por meio do site golfarma.shop, também foi proibida.
6: O site vinha anunciando medicamentos sem registro no Brasil, à base de tirzepatida ou que alegavam supostamente ter como princípio a retatrutida, substância que ainda não possui registro em nenhum país do mundo.
3: É importante esclarecer que sites em geral não podem vender medicamentos para qualquer indicação, em nenhuma hipótese.
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6: Pegue lanterna, capacete, calça e sapato fechado e vista-se com roupas confortáveis.
3: A nossa viagem hoje é no escuro, mas de uma beleza plena.
6: Vamos conhecer as cavernas da Chapada Diamantina, na Bahia.
3: E você ainda tem a opção de visitar uma das mais de 30 mil grutas e cavernas espalhadas por todo o Brasil.
9: Caminhar por um ambiente onde a luz do sol não chega. Em salões subterrâneos, rios, formações rochosas e estruturas que levaram milhares ou até milhões de anos para se formar. É o universo das cavernas e grutas, patrimônio natural brasileiro. E no país, são mais de 30 mil, de acordo com o ICMBio, Instituto Chico Mendes de Conservação da Biodiversidade. E que tal conhecer algumas delas com a gente? Estamos na Chapada Diamantina, no interior da Bahia. E vamos começar nosso roteiro em Iraquara, conhecida como capital das grutas e cavernas. O guia turístico Rael de Souza, que nasceu na cidade, conta o que você pode encontrar pela região.
10: O Iraquara é conhecida como a capital de grutas e cavernas do Brasil. Então tem mais de 200 grutas catalogadas, somente tem 7 que é aberta à visitação. Eu vou citar aqui o nome de algumas dessas, das grutas, que tem Gruta da Fumaça, Lata Doce, Caverna Turminha, Gruta da Pratinha, Gruta Azul, Maneiro, Bolo de Noiva.
9: Dessas grutas que o Rael acabou de citar, entre as mais famosas estão a Lapa Doce e a Gruta da Pratinha. Cada uma oferece uma experiência diferente. A Lapa Doce é uma caverna seca, com formações calcárias milenares e salões que chegam a 25 metros de altura. A única luz que entra é a da lanterna que acompanha os visitantes. Já a Gruta da Pratinha é chamada de Oásis do Sertão Baiano, pelas suas águas incríveis, incrivelmente azuis e transparentes. Quem não perde a oportunidade de ir a essa região é a baiana Eliseni Fernandes, que hoje mora em São Paulo.
26: Lá em Iraquara mesmo tem a gruta que fica na Fazenda Pratinha, né? Lá tem duas grutas, que é a Gruta Pratinha e a Gruta Azul. A Gruta Azul a gente não pode entrar, né, na água, mas para tirar foto. Geralmente o turista vai assim mais no período da tarde, né? Ali por volta das 2 horas, que é onde o sol bate na caverna e a água ali fica toda iluminada, né? Tem a Gruta Pratinha, que é mais para mergulho, né? Tem uns passeios ali que você faz o mergulho. É uma experiência, assim, incrível.
3: Visitar a
2: visitar nossas cavernas é caminhar entre catedrais de pedras milenares, flutuar em rios subterrâneos de água azul cristalina e vivenciar o silêncio absoluto da natureza. Ficou curioso? Então se liga na dica do ICMBio. Quando for planejar o passeio, verificar a distância e o grau de esforço físico exigido e, sempre que possível, contratar um guia turístico credenciado pelo órgão. Eu sou a Raquel Mariano e até a próxima viagem.
8: Na próxima semana, com a chegada da primavera, vamos falar de flores, projetos e cidades que produzem e exportam esse bem tão delicado.
11: Vamos conhecer Olambra, em São Paulo, uma estância turística conhecida como a Cidade das Flores.
8: O local é responsável por 40% da produção nacional de flores e plantas ornamentais, além de dominar 80% das exportações do setor no país.
11: Então, até sexta-feira, na nossa próxima viagem pelo país.

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2: Supremo confirma a validade da norma que proíbe delegados de chefiar policiamento extensivo no Rio.
3: Semana Nacional da Execução Trabalhista arrecada mais de 4 bilhões de reais.
2: STJ mantém condenação de ex-deputada Flor de Lis a 50 anos de prisão e anulação de júri que absolveu outros 3 réus.
3: Boa noite, eu sou Leandro Bezerra.
2: Eu sou Walter Lima.
3: Confirmada pelos ministros do Supremo Tribunal Federal a validade da norma que proíbe delegados de chefiar policiamento ostensivo no Rio de Janeiro.
2: A decisão foi tomada em sessão virtual. Os ministros julgaram uma ação direta de inconstitucionalidade contra uma lei estadual de 2025, que estabelece o exercício de funções de comando ou de chefia em forças de segurança.
3: STJ mantém condenação da ex-deputada federal Flor de Lis dos Santos de Souza a 50 anos de reclusão pela morte em 2019 do pastor Anderson do Carmo de Souza, o então marido dela.
2: Os ministros também mantiveram uma anulação de júri que absolveu outros 3 réus. Fátima Uchoa.
4: O assassinato a tiros do pastor Anderson ocorreu na casa da família em Niterói. Flor de Lis foi condenada por planejar o crime. O Tribunal de Justiça do Rio de Janeiro havia anulado a absolvição de uma neta biológica da ex-deputada e de 2 filhos adotivos, sob o fundamento de que a decisão dos jurados foi contrária às provas do processo. Por isso, os 3 devem ser submetidos a novo júri popular. Em relação a Flor de Lis, a relatora no STJ, desembargadora convocada Nilsoni de Freitas, observou que a decisão de pronúncia que levou a ex-deputada a julgamento apresentou fundamentação suficiente com base em provas periciais e testemunhais.
3: Mais de 4 bilhões de reais foram arrecadados nesta edição da Semana Nacional da Execução Trabalhista.
2: Durante 5 dias, a Justiça do Trabalho concentrou esforços para garantir o pagamento de dívidas já reconhecidas. Larissa Batista.
5: Os dados parciais desta edição revelam a dimensão da iniciativa. Cerca de 77 mil audiências foram realizadas em todo o país e mais de 20 mil acordos foram firmados entre trabalhadores e empresas. Ao todo, mais de 4 bilhões de reais foram arrecadados. Neste ano, a Força-Tarefa concentrou esforços nos grandes devedores e na localização de bens. A estratégia buscou encontrar recursos para quitar milhares de dívidas trabalhistas, de quem já tinha o direito reconhecido.
3: As eleições estão chegando e a Justiça Eleitoral tem alguns aplicativos que vão facilitar a vida do eleitor.
2: Essas ferramentas permitem consultar serviços, denunciar irregularidades e acompanhar informações da votação. Estevam Furtado.
6: O e-título permite consultar o local de votação, a situação eleitoral e outros serviços. Já o Pardal é o canal para denunciar irregularidades como propaganda ilegal e suspeita de compra de votos. O boletim na mão permite consultar os votos registrados nos boletins de urna a partir do QR Code impresso no documento. E o aplicativo Mesário reúne treinamentos e orientações para quem vai trabalhar nas sessões eleitorais. Todos eles estão disponíveis gratuitamente nas lojas Google Play e Apple Store.
3: O Ministério Público Federal divulga novo balanço sobre o uso de recursos ambientais do caso Brumadinho.
2: O relatório apresenta avanços em obras, compras de veículos, drones e regularização de terras nas unidades de conservação. Sabrine Menezes.
7: Fruto de uma decisão da Justiça Federal, com anuência do MPF, do Ministério do Meio Ambiente e do IBAMA, o projeto G7 Parques Nacionais converte multas ambientais da Vale em investimentos para a preservação de 7 parques nacionais de Minas Gerais. Segundo o relatório, no período mais recente foram solicitados 21 milhões de reais, usados principalmente em contratos de engenharia. Os recursos também financiam projetos de infraestrutura, compra de equipamentos e regularização fundiária. As novas solicitações de aporte financeiro, cerca de 37 milhões de reais, serão utilizados para proteger as unidades, melhorar as estruturas dos parques e incentivar o turismo sustentável.
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3: A você uma boa noite.
2: Um fim de semana excelente e até segunda-feira.
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9: Eu sou Humberto Pinheiro e estes são os destaques de hoje do Jornal do Senado, que começa agora. Plataformas digitais terão que divulgar relatórios sobre proteção de crianças e adolescentes. Há 80 anos, Constituição de 1946 marcava a redemocratização do Brasil. Projeto no Senado amplia direitos de trabalhadores domésticos no seguro-desemprego. Boa noite. As plataformas digitais com mais de 1 milhão de usuários menores de 18 anos precisam publicar o primeiro relatório semestral de transparência previsto no Estatuto Digital da Criança e do Adolescente. O documento deve detalhar as medidas adotadas para proteger crianças e adolescentes, além de informar como a plataforma identifica e enfrenta riscos e recebe e trata denúncias. A exigência vale para provedores e aplicações de internet destinados a menores de idade ou com acesso provável por esse público. Repórter Pedro Pincer.
10: Plataformas digitais acessadas por crianças e adolescentes com mais de 1 milhão de usuários menores de 18 anos precisam publicar o primeiro relatório semestral de transparência previsto no ECA Digital. O documento precisa detalhar como a plataforma protege crianças e adolescentes e como lida com riscos e denúncias. O autor da proposta do ECA Digital foi o senador Alessandro Vieira, do MDB de Sergipe. Ele destaca a importância e o ineditismo da legislação.
11: Nós estamos regulando parcialmente a atividade das empresas mais poderosas da história do capitalismo. Essa é a primeira lei das Américas nessa matéria. As empresas serão obrigadas a, por padrão, organizar seus aplicativos, seus produtos, seus serviços, na forma mais protetiva para a criança e adolescente. Esse é um projeto, essa é uma legislação voltada para a proteção da criança e adolescente.
10: Mais informações sobre o ECA Digital e sobre as obrigações previstas podem ser consultadas em gov.br/ANPD.
9: Há 80 anos, em 18 de setembro de 1946, o Brasil promulgava uma nova Constituição, após o fim do Estado Novo. A Carta Constitucional reestabeleceu as eleições diretas, fortaleceu o Congresso Nacional e devolveu autonomia política e administrativa a estados e municípios. O texto também ampliou direitos e garantias individuais e marcou a redemocratização do país. Mais detalhes com repórter Rodrigo Rezende.
12: Depois de 15 anos de governo Getúlio Vargas, entre 1930 e 1945, e 8 anos da ditadura do Estado Novo, iniciada em 1937, o Brasil teria, em 1946, uma nova Constituição. O consultor legislativo Gilberto Guerzoni ressalta que o fim da Segunda Guerra acelerou o processo de democratização no país e praticamente exigiu a elaboração de um novo conjunto de leis. O presidente da Assembleia Constituinte foi o senador Melo Viana. Em 18 de setembro de 1946, a nova carta foi promulgada e, segundo Guerzoni, era uma constituição liberal e a mais democrática até então.
13: Nós temos a volta da autonomia dos estados e municípios, das eleições diretas para governador e prefeito e para presidente da república, né, o restabelecimento das assembleias legislativas, das câmaras municipais e do próprio Congresso Nacional.
12: A Constituição de 1946 ficou em vigor até o golpe de 1964. Ela foi substituída formalmente pela Carta de 1967.
9: Busca pela igualdade de direitos para os trabalhadores domésticos deve ganhar mais um capítulo com o novo projeto apresentado no Senado. A proposta pretende alterar a lei que regulamenta o trabalho doméstico remunerado para equiparar as regras do seguro-desemprego da categoria às aplicadas aos demais trabalhadores. Repórter Douglas Castilho.
14: Atualmente, a trabalhadora doméstica demitida sem justa causa tem direito a ganhar um salário mínimo em até 3 parcelas, desde que tenha trabalhado por pelo menos 15 meses nos dois anos que antecederam o fim do emprego. As demais categorias profissionais podem ganhar de 3 a 5 parcelas e o valor é calculado com base na média dos últimos salários. O consultor legislativo da casa, Bernardo Schettini, destacou que, apesar dos avanços alcançados nos últimos anos, a garantia plena na Seguridade Social das trabalhadoras domésticas ainda não foi atingida.
15: Hoje, essas trabalhadoras e esses trabalhadores também acessam o FGTS, o próprio seguro-desemprego, têm direito a uma jornada e uma escala de trabalho dignas, recebem horas extras quando devidas. A principal divergência, hoje em dia, no âmbito da Seguridade Social, está no seguro-desemprego.
14: Outro ponto do projeto indica o Fundo de Amparo ao Trabalhador, FAT, como fonte para custear os gastos com a implementação das novas regras. O texto agora aguarda envio às comissões pertinentes.
9: Uma proposta e análise na Comissão de Educação propõe a instalação de botão de pânico nas escolas. Além do dispositivo emergencial para acionar autoridades, o texto também prevê que estabelecimentos de ensino das redes pública e privada implementem medidas como câmeras de vigilância e treinamento de pessoal responsável pelos equipamentos de segurança. O objetivo do projeto é prevenir e combater a violência escolar. Por isso, estipula que todo ano ocorram simulações para testar os planos de segurança, que devem contar com a participação obrigatória de alunos e funcionários. O texto determina ainda que os estados mantenham áreas de inteligência voltadas à prevenção de agressões nas escolas, inclusive no ambiente virtual.
16: Eleições 2026.
9: Falta pouco para o dia das eleições de 4 de outubro. A Justiça Eleitoral já analisou mais de 99% dos pedidos de registro de candidatura em todo o país. Os tribunais eleitorais também já começaram a preparar as urnas eletrônicas. O processo inclui a instalação dos sistemas e a inserção dos dados que serão utilizados na votação. A reportagem é de Raíssa Abreu.
17: Segundo o presidente do TSE,

0: primeiro turno das eleições acontece no dia 4 de outubro.
1: Lembrando que neste ano o eleitor irá votar em dois senadores, mas atenção, são dois senadores diferentes, um voto para cada candidato ou candidata. Primeiro, o eleitor escolherá um candidato e confirmará a escolha. Em seguida, registrará o outro voto. Se o eleitor repetir o mesmo número nas duas oportunidades, apenas o primeiro voto será considerado válido. O segundo será anulado automaticamente pela urna eletrônica. Também é importante lembrar que na votação para senador não é possível votar na legenda, ou seja, o eleitor não poderá digitar apenas o número do partido. Caso isso aconteça, o voto para senador será considerado nulo. No dia da eleição, é permitido levar os números dos candidatos anotados no papel. O primeiro turno da eleição ocorre no dia 4 de outubro e, para ajudar o cidadão a se informar melhor, o Senado Federal criou uma página especial para a cobertura das eleições. O site pode ser acessado por meio do endereço senado.leg.br/eleições. Com trabalhos técnicos de Eliseu Caires, o Jornal do Senado fica por aqui. Acompanhe agora as notícias do Tribunal de Contas da União e da Câmara dos Deputados. Boa noite e um bom fim de semana.
2: Minuto do TCU.
3: O Tribunal de Contas da União avaliou as barreiras enfrentadas por pequenos provedores de internet no Brasil. Essas empresas têm papel importante na expansão da conectividade. Em municípios com até 30 mil habitantes, elas respondem por 91% das conexões de fibra ótica. A auditoria identificou problemas que aumentam custos e dificultam investimentos. Entre eles, estão dificuldades para compartilhar postes, acesso ao crédito e a concorrência com provedores ilegais. O TCU também apontou que o furto de cabos e a atuação de organizações criminosas prejudicam a prestação do serviço em alguns locais. O tribunal recomendou que a Agência Nacional de Telecomunicações e o Ministério das Comunicações revejam as regras de compartilhamento de infraestrutura e adotem medidas contra provedores ilegais. Saiba mais em tcu.gov.br.
2: TCU, fiscalização a serviço da sociedade. 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
4: Câmara cria regras especiais para controle sanitário da agricultura familiar.
5: Deputados estudam modernizar sistema de busca de pessoas desaparecidas.
6: Comissão inclui cálculo do fator amazônico nas políticas públicas da região.
7: Boa noite. A Comissão da Amazônia aprovou a inclusão do chamado fator amazônico no cálculo das políticas de desenvolvimento social para a região. A repórter Fabielle Pires tem os detalhes.
8: Avançou mais um passo na Câmara dos Deputados a proposta que insere o chamado fator amazônico em políticas públicas do governo federal. O projeto foi aprovado pela Comissão da Amazônia e dos Povos Originários e Tradicionais. A ideia é que sejam considerados custos e prazos adicionais ao planejar e executar políticas de desenvolvimento social na Amazônia Legal, incluindo processos de compras públicas. A proposta foi apresentada por vários deputados da bancada amazônica de partidos diferentes. Segundo a justificativa do projeto, os desafios logísticos da Amazônia acabam aumentando os custos de produtos, serviços e investimentos públicos na região. Esses custos estão relacionados às grandes distâncias, às dificuldades de transporte, ao acesso a comunidades isoladas e às condições climáticas da região. Em entrevista à Rádio Câmara, o relator da proposta da Comissão da Amazônia, deputado Dorinaldo Malafaia, do PDT do Amapá, explicou que a região passa por dificuldades logísticas na organização de diferentes políticas públicas, de distribuição de alimentos e a cobertura vacinal de áreas isoladas.
9: O fator amazônico e o custo amazônico, ele é uma realidade nossa. Nós precisamos avançar do ponto de vista das políticas públicas, das políticas de gestão, para que a gente possa realmente adaptar isso a uma realidade que é a desigualdade regional.
8: O texto foi aprovado pela Comissão da Amazônia na versão sugerida pelo relator. Entre as mudanças propostas por Dorinaldo Malafaia ao projeto original, estão alterações na nova lei de licitações para que o valor estimado das contratações públicas na região amazônica inclua gastos extras com deslocamento, comunicação e acesso limitado a recursos. A proposta, que inclui o fator amazônico em políticas de desenvolvimento social, já havia sido aprovado também pela Comissão de Previdência, Assistência Social, Infância, Adolescência e Família. O projeto agora segue para a Comissão de

0: Constituição e Justiça. Para virar lei, a proposta precisa ser aprovada pela Câmara e pelo Senado. Da Rádio Câmara de Brasília, Fabielle Pires.
1: Desenvolvimento Regional.
2: Roberto Duarte, do Republicanos do Acre, propõe criar um programa nacional para ampliar o acesso à energia solar com linhas de crédito quitadas a partir da própria economia obtida na conta de luz. A iniciativa também prevê o uso do saldo do FGTS para custear a instalação dos sistemas fotovoltaicos.
3: Roberto Duarte acrescenta que a proposta engloba um incentivo a condomínios solares comunitários, condições facilitadas para famílias de baixa renda e uma verba específica para financiar projetos por meio de emendas parlamentares.
1: Consumidor.
2: Celso Russomano, do Republicanos de São Paulo, é autor de projeto que obriga aplicativos de transporte e entrega a detalhar a composição do preço cobrado do consumidor. A plataforma deverá informar quanto fica com a empresa e quanto do valor é repassado a prestadores de serviço e estabelecimentos.
3: Celso Russomano também determina que as informações sobre o preço apareçam antes da confirmação da compra, inclusive quando houver o chamado reajuste dinâmico. O texto ainda exige a disponibilidade do histórico de cada operação por pelo menos 12 meses.
1: Homenagem.
2: Luciano Vieira, do PSDB do Rio de Janeiro, apresentou o projeto que inclui o nome de Sérgio Vieira de Mello no livro dos heróis e heroínas da pátria. A homenagem visa reconhecer a atuação do brasileiro que foi alto comissário da ONU, morto em um atentado à bomba no Iraque em 2003.
3: Luciano Vieira lembra que Sérgio Vieira de Mello atuou durante 34 anos na Organização das Nações Unidas, em missões voltadas à paz e aos direitos humanos. Entre as missões, o parlamentar destaca a condução do processo de independência do Timor-Leste, de 1999 a 2002.
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1: Saúde.
2: Passou em mais uma comissão da Câmara a proposta que prevê a criação de protocolo para atendimento de mulheres na menopausa pelo SUS. A repórter Maria Neves traz mais informações sobre o texto.
5: A Comissão de Finanças e Tributação da Câmara dos Deputados aprovou o projeto que obriga o Sistema Único de Saúde a elaborar protocolo clínico para o tratamento dos sintomas do climatério. Esse período, que começa por volta dos 40 anos e representa a transição da fase reprodutiva para a não reprodutiva da mulher, costuma ser marcado por sintomas físicos e emocionais. A autora do texto, deputada Ana Paula Lima, do PT de Santa Catarina, enumera algumas das dificuldades enfrentadas pelas mulheres nessa fase.
6: Aproximadamente 85% das mulheres experimentam fogachos durante a transição menopausal tardia e no pós-menopausa inicial. E cerca de 50% das mulheres no pós-menopausa eventualmente desenvolvem sintomas de atrofia vulvo-vaginal, incluindo secura vaginal e dispareunia. paleonia.
5: O projeto original de Ana Paula Lima previa apenas a oferta de terapia hormonal pelo SUS. No entanto, a relatora na Comissão de Finanças e Tributação, deputada Ana Pimentel, do PT Mineiro, recomendou que se aprovasse a versão apresentada na Comissão de Defesa dos Direitos da Mulher. No entendimento da relatora, ao obrigar o Sistema Único de Saúde a oferecer terapia hormonal a mulheres no climatério, o projeto criava despesa obrigatória de caráter continuado para o Executivo Federal. Nesse caso, seria necessário apresentar a estimativa de custo da nova exigência e formas de compensar o gasto. De acordo com Ana Pimentel, o texto aprovado supera essa dificuldade por reformular a proposição em termos predominantemente normativos e programáticos. Em lugar de assegurar de forma direta a oferta obrigatória do tratamento hormonal, passa a prever que o sistema de saúde pode ofertar diferentes abordagens terapêuticas, inclusive hormonais. O projeto agora será analisado pela Comissão de Constituição e Justiça. Se aprovado, poderá seguir para a análise do Senado. Da Rádio Câmara de Brasília, Maria Neves.
1: Previdência.
3: Para Adolfo Viana, do PSDB da Bahia, a conquista de um emprego formal não deve significar a perda imediata do Bolsa Família. O projeto de autoria do deputado estabelece a permanência da família no programa por 24 meses com o pagamento integral do benefício.
2: A proposta estabelece que a regra valeria mesmo quando a nova renda ultrapassar os limites atualmente previstos. Adolfo Viana sustenta que a medida dá mais segurança ao trabalhador, estimula a formalização e amplia a base de contribuintes da Previdência Social.
1: Educação.
3: Projeto de Rafael Brito, do MDB de Alagoas, altera a fórmula do repasse do PNAE, o Programa Nacional de Alimentação Escolar, para aumentar os recursos da merenda escolar, especialmente para o Norte e Nordeste. O objetivo é melhor atender estudantes em situação de vulnerabilidade econômica.
7: Hoje, o recurso da merenda é calculado apenas pelo número de alunos matriculados, sem considerar que existem escolas, por exemplo, que a maioria dos estudantes vive em situação de pobreza ou tem na alimentação escolar a principal refeição do seu dia. Essa minha proposta, ela não retira recurso nenhum do município, para ficar bem claro. Todos continuam recebendo o valor que já recebem. O que a gente está fazendo é criar um repasse adicional para os estudantes em situação de pobreza e extrema pobreza, garantindo mais recursos de alimentação justamente para as escolas que atendem quem mais precisa.
2: Rafael Brito esclarece ainda que o aumento será gradual até 2031. Segundo ele, a medida segue uma recomendação técnica do governo federal e usará dados existentes nos sistemas do CadÚnico e do Bolsa Família para evitar distorções e burocracia.
1: Cultura.
3: A coxinha pode ser reconhecida como patrimônio cultural e material do Brasil por causa de sua relevância histórica, cultural e gastronômica. O texto de Vitor Lipe, do PSD de São Paulo, destaca a presença do salgado em diferentes regiões e sua relação com a identidade alimentar do país.
2: O deputado também ressalta a importância econômica da coxinha, especialmente para pequenos negócios, como lanchonetes e vendedores ambulantes. Segundo Vitor Lipe, a produção e a comercialização do salgado movimentam uma cadeia que envolve empreendedores, indústria e geração de empregos.
1: Segurança Pública.
3: Comissão aprova projeto que busca modernizar o sistema de busca de pessoas desaparecidas. A repórter Silvia Munhato traz mais detalhes sobre as medidas a serem adotadas, inclusive o uso de câmeras de segurança.
8: A Comissão de Finanças e Tributação da Câmara dos Deputados aprovou proposta que busca modernizar a Política Nacional de Busca de Pessoas Desaparecidas. O texto reforça o uso de tecnologia nas investigações. Pela proposta, a política passa a tratar além do desaparecimento, do combate ao tráfico de pessoas, inclusive quando o crime ocorrer no exterior contra a vítima brasileira. O texto prevê autorização do uso de câmeras e reconhecimento facial para apoiar as investigações e acelerar a localização de desaparecidos, com regras para proteger dados e preservar o sigilo das apurações. Outra medida é a integração de dados entre sistemas municipais, estaduais e federais, para unificar as ações de busca. No Código Penal é criado artigo que tipifica o crime de desaparecimento ou tráfico de pessoas, englobando condutas como exploração sexual, trabalho escravo, adoção ilegal e remoção de órgãos, prevendo agravantes para situações envolvendo funcionários públicos, vulneráveis ou deslocamento da vítima para outra região. Também é incluído o crime de desaparecimento de pessoas na Lei de Crimes Hediondos, quando praticado contra crianças e adolescentes. E o texto ainda regulamenta o uso do alerta Amber, que teria o objetivo de emitir alertas nacionais para localização rápida de pessoas desaparecidas a menos de 24 horas. O relator da proposta na Comissão de Segurança Pública, deputado Sanderson, do PL do Rio Grande do Sul, destacou a necessidade de investimentos na área de inteligência.
9: Hoje nós temos algo em torno de 10% apenas dos crimes cometidos são levados a uma condenação. É muito pouco. Nós precisamos elevar isso, mas para elevar precisamos de tecnologia, de inteligência policial, para que o promotor tenha condições de oferecer a denúncia e que os magistrados tenham condições de, com base nas provas, condenarem os culpados, mas a tecnologia deve estar a favor da população brasileira e este projeto, então, vem justamente nesse sentido.
8: Já a relatora na Comissão de Finanças e Tributação, deputada Camila Jara, do PT do Mato Grosso do Sul, fez alterações no sentido da implementação gradual das medidas previstas. O objetivo é adequar as mudanças à capacidade orçamentária da administração pública. A proposta que moderniza a Política Nacional de Busca de Pessoas Desaparecidas ainda será analisada pela Comissão de Constituição e Justiça. Depois, seguirá para o plenário da Câmara. Da Rádio Câmara de Brasília, Silvia Minhato.
2: Fred Linhares, do Republicanos, apresentou o projeto que inclui o Distrito Federal na regra que aumenta a pena para furto de veículo levado a outra unidade da federação. A mudança busca eliminar a omissão do Código Penal, que atualmente menciona apenas os estados e outros países.
3: Pela proposta de Fred Linhares, o transporte de veículo furtado para o Distrito Federal impõe ao responsável uma pena de 4 a 10 anos de prisão, além de multa. O parlamentar considera que a alteração dá mais segurança jurídica à aplicação da lei.
2: Jadiel Alencar, do Republicanos do Piauí, apresentou relatório favorável à aprovação de projeto que amplia a proteção da imagem, da voz e da privacidade de crianças e adolescentes no ambiente digital. Ele explica que o texto busca combater situações de exposição abusiva.
3: Jadiel Alencar defende que conteúdos considerados prejudiciais sejam retirados das plataformas, com medidas para impedir a republicação do mesmo material. O texto também prevê a exclusão desses conteúdos dos resultados dos serviços de busca na internet.
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1: Agricultura.
2: A Câmara aprovou regras especiais para o controle sanitário de produtos da agricultura familiar. A repórter Paula Bittar nos conta quais são.
11: A Comissão de Constituição e Justiça da Câmara aprovou uma proposta que prevê regras especiais para o controle sanitário e o comércio de produtos alimentícios da agricultura familiar, como doces, queijos e bebidas. O principal ponto da proposta é isentar de autorização governamental prévia a fabricação, a distribuição e a venda de produtos alimentícios coloniais ou artesanais da agricultura familiar, desde que cumpridas certas regras. Pelo texto, poderá haver fiscalização sanitária sobre os alimentos coloniais e artesanais produzidos pelos agricultores familiares, mas ela será prioritariamente orientadora. O projeto prevê que a dispensa de autorização governamental dependerá do cumprimento da lei e de normas relativas à produção, ao controle sanitário e às boas práticas de fabricação. De acordo com o texto aprovado, para para comercializar os produtos alimentícios coloniais ou artesanais, os agricultores familiares deverão efetuar o registro eletrônico automático de cada produto previamente à primeira comercialização junto ao órgão competente definido em regulamento, com informações sobre o responsável pela produção, caracterização do produto, área geográfica de comercialização e outras informações. Também deverão capacitar em boas práticas de fabricação de alimentos o profissional responsável por registrar produtos que apresentem risco sanitário relevante, que são, em geral, alimentos mais suscetíveis à deterioração ou contaminação por micro-organismos. O projeto, que prevê regras especiais para o controle sanitário e o comércio de produtos alimentícios da agricultura familiar, segue agora para o Senado Federal. Na Rádio Câmara, de Brasília, Paula Bittar.
3: Dr. Flávio do PL do Rio de Janeiro apresentou projeto para reduzir barreiras à venda regional de produtos da agricultura familiar e artesanal. A proposta permite que produtos circulem fora da cidade de origem sem exigência de adesão ao sistema federal de inspeção.
12: O produtor, às vezes ele produz um queijo, ou um salame, ou um doce no seu município e ele tem um selo de inspeção municipal e ele só pode comercializar dentro do município dele, mas o profissional que dá o selo de inspeção municipal é o mesmo que dá o selo de inspeção estadual e o selo de inspeção federal, que é o CIF. E às vezes você tem um município de 1 quilômetro de divisa com outro, a pessoa faz o queijo aqui e é convidado para participar de uma feira de produtos da agricultura familiar ou artesanal, não pode ir porque ele não tem o CISB ou o CIF. O nosso projeto de lei pede que quem tenha o SIM possa comercializar o seu produto da agricultura familiar e artesanal nos municípios vizinhos também. Então a gente quer que, como se fosse, diga assim ao SIM, quem tem o SIM possa comercializar o seu produto em todos os municípios do seu estado.
2: Dr. Flávio afirma que regras sanitárias criadas para grandes empreendimentos dificultam a regularização de pequenos produtores, incentivam a informalidade e limitam o acesso a mercados. Ele explica que o projeto prevê regulamentação pelo Ministério da Agricultura em até 180 dias.
3: Diego Andrade, do PSD de Minas Gerais, defende a criação do programa Leite do Povo para oferecer até 30 litros por mês aos beneficiários do Bolsa Família. Pela proposta, o governo federal deve pagar parte do custo e o restante seria descontado diretamente do benefício.
2: Diego Andrade afirma que a iniciativa pretende ampliar o acesso à alimentação com prioridade para famílias com crianças pequenas, gestantes e idosos. Ele também defende que a compra do leite seja feita de produtores e cooperativas brasileiras para fortalecer a produção nacional.
3: Termina agora o Jornal Câmara dos Deputados, produzido pela Rádio Câmara, com trabalhos técnicos de Wellington Teles e a apresentação de Val Monteiro e Luciana Vieira. Uma boa noite para você.
2: A Voz do Brasil está de volta na segunda-feira. Boa noite e bom fim de semana.
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1: 8:04. Muito boa noite para você que sintoniza 107.5. Eu sou Priscila Sena e te faço companhia aqui até às 10 da noite. Bem, a gente começa o nosso encontro desta sexta-feira com o Milton Nascimento numa canção de Lô Borges e Márcio Borges. Tudo o que você podia ser.

Você curtiu o som de Vanessa da Mata aqui na 107.5, numa composição dela, em parceria com Liminha, Ai Ai Ai. Antes teve Omin em Bandeja de Prata, canção de Omin, e ainda Ney Mato Grosso numa música de Cazuza e Bebel Gilberto, Mulher Sem Razão. Agora bora pra nossa dica de show, sexta-feira, hein? Já vou dar dica de show aqui, que é pra você se programar pro seu fim de semana. Então anota aí, no domingo, dia 20 de setembro, o artista Gil Félix participa da segunda edição do festival Reggae Primavera. O evento será realizado no Largo Quincas Berro d'Água, no Pelourinho, aqui em Salvador, a partir de 1 da tarde, e você, claro, não pode perder. Agora, 8h19, está chegando aqui na nossa Sonosfera Educadora, Novos Baianos, numa canção de Moraes Moreira e Galvão, A Menina Dança.

0: Yolanda Bicoor na canção We Know Speak Americano, já para você entrar no clima do mixtape, tá? Vai rolar mais tarde às 10 da noite aqui na 107.5 em nosso aplicativo e também no site, então fica ligado. Aqui no som da Educadora FM você também curtiu Shawin numa composição de Matheus Leite, Cachoeira.
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1: 8h34, você ouve Paralamas do Sucesso numa canção de Herbert Viana, Lanterna dos Afogados.

Esta foi Marisa Monte numa composição dela em parceria com Dadi e Seu Jorge, Não É Proibido. Antes você curtiu Pilota Essa Nave, uma canção autoral do grupo Família Tríplice, em parceria com a rapper Tulipa Negra, que também participa da faixa. Essa é uma das músicas do mais novo trabalho do coletivo de rap, o EP Toda a Vida, que é promovido pelo selo Educador FM Independente. Agora 8 horas 44 minutos, você ouve Pink Floyd na canção Another Brick in the Wall.

0: Você curtiu Marina Lima em Nem Luxo Nem Lixo, canção de Rita Lee e Roberto de Carvalho. Antes teve Adelmo Cazé numa composição de Durval Ferreira e Macau, Amigo de Nova York. E ainda Adriana Calcanhoto, Fran e o Mundo em Vumbora Mar, composição de Carlinhos Brau e Alain Tavares.
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